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0: tu gosto de mim. 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
1: É o projeto Matimba, what it do? 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

Muito obrigada! Obrigada, meus amores. Toda a reverência. Deus abençoe.

0: Chceš plantaž tomu? Ok. Skoro. Oi, amor!
1: Oh, oh, já tava com saudade.
2: Também foi o trabalho.
0: Amor, confesso, foi extremamente cansativo, mas valeu a pena.
2: Sempre vale a pena.
0: E como é que tu estás, amor?
2: Eu estou ótima.
0: Sempre linda.
2: Ai, são teus olhos.
0: O que é que estás a cozinhar para nós?
2: Aquelas coisinhas que tu adoras.
0: Vem já, vou tomar banho, amor.
2: Beijo, amor.
0: Até já, até já.
2: Beijo. Maluco. Ah, esqueci o telefone. Amor?
0: Sim, amor?
2: Chega aqui, por favor. É isso que te deixou cansado? Qual é o teu problema? Qual é o teu problema, Landrick? O que é que te falta, Landrick? O que é que te falta? O que é que não é bem? Anos de relação tu pões no lixo? Explica.
0: Amor. 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
2: Desaparece já daqui.
0: Amor. 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
2: Amor, o tá...

Tamo junto, galera. Compartilha nós, curte aqui, ó. Dá um joinha. Quem der joinha pra baixo não vai pro céu, não, viu? Beijo pra vocês.

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Olá, olá, então muito bom dia a todos vocês, amigos e ouvintes da Web Rádio Portugal Online. Sou António Jorge e vou estar então com vocês aqui neste despertar da Portugal Online até cerca das 11 horas de Portugal Continental. Desde já o meu muito obrigada então pela vossa companhia, isso mesmo, cumprimentando todos aqueles que se encontram aqui nessa linha de convívio, que é o nosso amigo Deus Grego. A quem envio aquele abraço, o Álvaro, ele também está por cá, aquele abraço para ti e também um cumprimentos para a tua esposa, a Irene, na parte da locução, a nossa Anocas. Olá, bom dia, caíram da cama cedo, foi como eu. Bora lá então, fiquem bem, muito obrigado, um obrigado também a todos aqueles que se vão juntando a nós através das diferentes plataformas móveis, muito obrigada pela vossa preferência, acima de tudo, obrigada pela vossa fidelidade para com a Portugal Online. Linda portuguesa, é isso mesmo, tudo que é Portugal é bom, e aqui estamos nós, Web Rádio Portugal Online, a despertarmos neste sábado 30 de maio, pois é, o mês 5 também já quase a despedir-se. Vamos já para o 6, mas agora sim, linda portuguesa para todos vós.

E foi assim, linda portuguesa, para iniciarmos então a emissão de hoje, 30 de maio. De seguida, 1, 2, 3, viva o povo português!

foi assim também o Alex a passar por aqui com Viva o Povo Português. É isso mesmo, o povo português maravilhoso, sempre, sempre, com a sua arte de bem receber. E agora estamos a nos aproximar então já das nossas festas populares, não é? Já pouco falta, já pouco, duas semaninhas para que então entrarmos para o Santo António e depois teremos todo o São João, São Pedro e claro está, todas as nossas romarias que assim começam. Por isso mesmo, dá beijinhos, tira beijinhos, é isso mesmo, dá abraços e acima de tudo, aquela sempre aquela boa já estou a patinar, sempre como dizia, aquela alegria, aquela forma simpática de bem receber, claro está, sempre na maior das harmonias. Dá beijinho, tira beijinho.

É isso mesmo, dá beijinho, tira beijinho. E às vezes, quando existe assim aquele líquido a correr de álcool, acontece disto. Acordei com a mulher do outro ao meu lado. Oh meu Deus.

Pois é, isso mesmo, acordei com a mulher do outro ao meu lado. E agora já sabemos, afinal, é a vizinha do terceiro andar. Ele enganou-se no seu apartamento. Enfim, Nandita, olá, bom dia, um beijinho grande para ti. Por favor, tu não acordes essa bandida porque ela tem mau feitio. Rabugenta que Jesus. Bora lá, a vizinha do terceiro andar. Eu sou do resto, seu.

E foi assim a vizinha do terceiro andar. É isso mesmo, um bom dia vai também para a nossa amiga Maria Brito, ela que também já se encontra na nossa companhia. Um grande beijinho. Pois é, Maria, tal era a bebedeira que ela esqueceu-se. Isso foi o que aconteceu aqui há tempos também com um senhor. Foi para um bar, começou a beber, levantava-se e caía. Levantava-se e caía. Pediu ajuda para o levarem a casa. A esposa, ao vê-lo, lindo serviço. Olha como tu vens. E ele, porquê? Só bebi um pouco a mais. E ela, claro, só que a bebida foi forte, dizia ele. Eu tentava-me levantar e caía-se. Oh homem, tu não vês que deixaste ficar a cadeira de rodas no bar? Tu és paralítico. Enfim, bora lá. Quero dançar com o duro. Bom dia. Quem se juntou a nós também foi a nossa Luana. Olá, bom dia. Nossa Luana, nossa moderadora Luana, com a menina dos olhos verdes. Luana, beijinho para ti. Hoje temos sessão de Kizomba? Fala com a Odete, a ver se ela vai para a Kizomba. Eu não sei. Eu será mais é sentadinho na cadeira. Quero dançar com o duro. Depois, logo se verá.

E foi assim, quero dançar com o duro, DJ Lino. De seguida, teu beijinho malandro. É isso, quem não gosta daqueles beijinhos? Sim, malandrecos, sim, roubados no cantinho da boca. Bom dia, muito obrigada pela vossa companhia, obrigada por estarem com a Web Rádio Portugal Online. Isso mesmo, a nossa Maria Brito já se manifestou. Será que o Beto Mendonça ainda está em coma? Ou o soro já curou a sua doença? Bora lá! Um grande abraço a todos aqueles que se vão juntando na nossa companhia. Sou António Jorn e irei estar aqui até cerca das 11 horas da manhã.

E assim depois termos ficado com um teu beijinho malandro, bora lá, e o que se quer é dançar até romper a sola do sapato, da bota, o que quiserem, só não rompam a sola do pé, porque isso deve doer. Ui, bom dia!

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1: Isso mesmo, bora lá então agora ficar com este tema, Maria Lisboa, zumba comigo. Este é um pedido que me chegou da parte da nossa locutora Nanda. Eu que vou ali no bolsinho dela, no roça-roça na perna. Nandeta, vai devagar, assim não atropelas, dás-me cabo do neurono. É isso, a nossa Nandeta então que foi ao pão e a comprar o sumo, mas antes passou por aqui pelas mensagens e pediu-me para passar assim uma zumba, qual ela dedica para o vasto auditório, mas em especial para a sua afilhada, a Anocas. Mas quando se fala também de zumba, a nossa Luana também participa, certo? Então, para vocês da parte da Nandinha, aqui fica Maria Lisboa, zumba comigo.

Felicinho Maria Lisboa também a passar por aqui pela pista da Portugal Online com Zumba Comigo. Tema esse que foi então a pedido da nossa locutora Nanda, o qual ela dedicava para a sua afilhada Anocas e também para a Luana e para todo o vasto então, auditório. Maria Brito, ela que se encontrou do outro lado, ela veio também até mim e já me fez a sua participação. Olá, muito bom dia, boa emissão. Quando possível, um tema para si, compartilho com todos os que estão na sua companhia. Continuação do ótimo sábado, abençoado e excelente fim de semana. Para todos, muito obrigado, grande beijinho. É isso mesmo, eu escolhi No Ritmo do Teu Amor. Muito obrigada, Maria Brito, boa continuação de trabalho, penso que estará a trabalhar. E quem se juntou a nós, vou mandar um beijinho para a Andreia. Eu estou aqui aflito porque quero tossir e estou a tentar não tossir em direto. Vá lá, Andreia, bom dia, beijinho, obrigada. Como eu dizia, No Ritmo do Teu Amor é o tema que eu escolhi para a participação de Maria.

Foi assim, então a participação também da nossa Maria Brito. De seguida ficamos aí então com este tema de Carolina Ligeiro. Esta voz é fantástica. Uma casa portuguesa, com certeza. Muito obrigado, Beto Mendonça, afinal, já deu sinal de vida, ele já não está ligado às máquinas, já recuperou, já saiu do cuidado intensivo e ele já se anda então ali no seu trabalho. Aquele abraço, amigo Beto. Bora lá, ficamos com Carolina Ligeiro, uma casa portuguesa.

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1: E foi assim então este. Uma casa portuguesa na voz de Carolina Ligeiro. É isso mesmo. Muito obrigado então a todos aqueles que se vão juntando à nossa companhia. Dá-lhe um beijinho e já agora também um abraço por mim.

Dá-lhe um beijinho por mim e agora nos nossos corações dançam o mesmo ritmo. É isso mesmo, bom dia, obrigada pela vossa companhia e obrigada pela vossa fidelidade para com a Portugal Online.

0: E foi assim então, nossos corações dançam no mesmo ritmo. E quem está também a dançar, já bem acordadinho, mas ainda está meio gás, quem está desse lado, quem é?
1: Olá, olá, bom dia, aqui é o nosso amigo doutor António Jorna. António Jorna, tenho uma feliz e abençoado sábado, com votos de boa missão. Assim quanto for possível, uma músicazinha, ao seu gosto, para todos nós que estamos aqui na sua companhia. Muito obrigado, começando uma boa missão, um bom fim de semana. Beto Mendonça, fui na escuta. Grande abraço, obrigado.
0: É isso mesmo, obrigado amigo Beto, ele que se nota que acabou de sair então da UTI, aliás dos cuidados intensivos, ainda está a ser meu gajo, ele dentro do momento já vem aí, então com o basta apanhar mais um bocadinho de soro e já fica, fica top, como é conhecido o nosso amigo Beto, aquele grande abraço amigo Beto, de facto é um prazer poder contar sempre contigo nas emissões aqui na Portugal Online, eu e todos os nossos locutores por aqui passam, o nosso Beto, Maria Brito, sempre essas pessoas fantásticas que se encontram do outro lado, sempre na escuta. Por isso mesmo, para o nosso amigo Beto, Beto Mendonça, eu escolhi aqui o Bino, o trolho antigo. Bora lá!

0: Pois é, e foi assim, o nosso amigo Bino, o trolha antigo, é isso mesmo. E agora, bota lenha na fogueira, Beto.
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0: E quem se juntou a nós também foi a nossa amiga e moderadora, Bandida. Espero que tenha acordado bem. Beijinho, Bandida.

foi assim, bota lenha na fogueira. Quem se juntou a nós também foi o nosso amigo Lucas. Olá, bom dia, aquele abraço para ti, meu amigo. De seguida, a mulher quer, só quer coisa, só quer carinho, exatamente. É isso que a mulher precisa. Um carro carinho, roupas carinhas, restaurantes carinhos, enfim. Bom dia, bom dia.

Ai, o que a mulher quer, é isso mesmo, bom dia, olá Romão, bom dia, aquele abraço, um beijinho para a nossa amiga Tita, bom dia a todos vocês, é isso mesmo, e então o que me aconteceu, o carro estava assim com poeira e eu tive que ir depressa ali ao hospital porque um pequeno mal-estar, e a enfermeira ao ver assim, coitado, doente, com o carro sujo, a enfermeira lavou o meu carro. Oh, vida.

E foi assim então esta história. A enfermeira lavou o meu carro, e não só o carro, a alma também. De seguida ficamos com mais uma participação, desta feita através do nosso amigo Romão, ele que veio até mim e pediu-me para passar este tema, Não Me Negues o Teu Amor, o qual ele quer dedicar para o seu amor. Então, Não Me Negues o Teu Amor, bom dia!

E foi assim este tema. Não me negues o teu amor, tema esse que veio da participação do nosso amigo Romão, que dedicava então para o seu amor. De seguida, bora ficar então com mais um tema. Eu vou arranjar um gostoso. Bora lá. O que é que será gostoso? Um jantar? Uma sobremesa? Bora lá. Eu vou arranjar um gostoso.

0: E foi assim então o relato da vizinha. Diz que vai arranjar um gostoso. Boa sorte na caminhada. Enfim, bora lá. Portugal no peito. Bora lá para todos vocês o meu bom dia.
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0: Um bom dia vai também para o nosso amigo Prince, ele que se juntou a nós aqui na salinha de convívio. Prince, bom dia.

E foi assim, Portugal no peito. De seguida, Zé Amaro, Amor de Primavera. Este é um tema que vai direitinho então para a Celina, ela que se encontra então na escuta. Um grande beijinho para ti, Celina. Muito obrigada então pela tua participação. E claro está, também vai um beijinho para a Carmo e para a Jéssica. Bora lá, Zé Amaro, Amor de Primavera.

E depois de termos ficado então com este tema, Zé Amar, o amor de primavera, foi então para um pedido da nossa amiga Celine. Um beijinho para ti, Celine, mais uma vez. Ficamos já com este tema, o amor não tem idade. Mas depois iremos ter uma música linda que vai para a Jéssica. Mas até lá, amor não tem idade. Para a Jéssica, é a seguir.

0: E foi assim, o amor não tem idade. E agora, para a Jéssica. Jéssica, um beijinho grande para ti, nena. Aqui fica Lucenzo, cu duro. Dança aí com a mamãe, tá bom? Dança aí com a mamãe Carmo. Um grande beijinho para ti, Jéssica.
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Conheci o Lucenzo, que foi então para a nossa Jéssica, exatamente. E agora, bora ficar já com os Panda e os Caricas, mas não, em princípio vai este tema agora. Agora sim, para a netinha da nossa amiga e ouvinte Celina, Diana, que ela hoje completa 8 aninhos. E daqui também a 15 dias o meu neto também vai fazer 8 aninhos. Mas para a Diana, da parte da vovó Celina, que fica parabéns, Diana. E depois vais ter a música do Panda e os Caricas. Quem és tu? Mas agora é os parabéns, Diana. Muitos parabéns.

0: E foi assim então este tema para a nossa Diana, ela que faz então, completa hoje 8 primaveras, muitos beijinhos Diana, e claro está também para a vovó Celine, um grande beijinho então para ti Celine. Bora lá dando continuidade agora com a Rosinha Fofinha, tenho mais curvas que estradas de trás dos montes, enfim. Eu também vi uma vez um dizer para uma menina, dizia, quem me dera ser piloto de rally para poder fazer curva, fazer as curvas do teu corpo. E ela, tal, compra primeiro um airbag. Ups, fofinha, Rosinha fofinha, tenho mais curvas que as estradas de Trás-os-Montes. Enfim, Trás-os-Montes, terra linda, o meu paraíso, exatamente, sou transmontano.
1: Eu sou a Rosinha, vou vir.

E é isso mesmo, Rosinha fofinha, tenho mais curvas que estrada de Trás-os-Montes. E quando se fala de Trás-os-Montes, por aqui temos já a companhia da nossa Isanete, exatamente ela que também é uma transmontana, assim como a Carmo, a Celine, enfim, só gente linda. Bora continuar agora com este tema, Força Portugal é o hino, que estamos quase a começar então o Mundial. Bora lá, a ver se eles dão mais uma alegria aqui para nós portuguesas. Força Portugal!

papel falar. E depois de termos ficado com este hino de Força Portugal, quero cumprimentar o nosso amigo Tino, que também já se juntou a nós há pouco, ainda não tinha cumprimentado, e também o amigo Simba. Olá, bom dia! Ficamos agora, Ritmo para Ti, fica até de manhã, não fiquem aqui na companhia, fiquem sempre aqui na companhia da Web Rádio Portugal Online. Podemos viver sem a Portugal Online? Claro que sim, mas a vida seria tão monótona. Isso mesmo, bora lá uma quizombinha, espero que a minha amiga Odete esteja a ouvir, porque assim ela vai que dança tão bem quizomba e ela prometeu que me vai ensinar a dançar kizomba. Eu tenho dois pés esquerdos, infelizmente, mas eu vou conseguir. Se o Odete me ensinar, eu consigo aprender. Fica até de manhã.

7 de manhã, Kizomba, é isso mesmo, bora continuar mais uma Kizomba. Esta é dos Némanos, para todos nós, mas em especial para o título da canção.

E agora, depois de termos ficado com este lindo tema de Némanos, Luana, ficamos já com Luís Martins. Nananá, lá lá lá, é isso mesmo. Bom dia, obrigada pela vossa companhia aqui na Web Rádio Portugal Online. Sou o António Jorge e entrei agora na minha última horinha de missão. Por isso, bom, ainda tem bom tempo para poder vir até mim e então fazer os vossos pedidos indicatórios, se for então esse o vosso desejo, porque depois iremos ficar na companhia da nossa locutora Nanda, ela que vos irá proporcionar mais 2 horas de bom entretenimento. Mas até lá, ainda na minha companhia. E já sabem, quando for para a Nanda, não se esqueçam do aperitivo, ela gosta de martini, pode ser? Bora lá, Luís Martins, nananã, lá lá lá!

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1: E foi assim, Luís Martins a passar então por aqui com nananã, lalala, exatamente. De seguida, sou portuguesa imigrante. Também este que vai para todos vocês, mas em especial para a Elia, ela que se encontra então ali na toca dos amigos com bastante serviço hoje, porque vai haver então festa, festa Tuga. DJ Mário Granadas irá estar por lá e aproveitando na sequência, comemorando também o seu aniversário. Por isso mesmo, para a nossa Elia, esta mulher fantástica, trabalhadora, sou portuguesa imigrante.

depois de termos ficado então com um sul português imigrante que foi direitinho ali para a Toca dos Amigos, para a Hélia, ficamos já com o DJ Monkey, Saia da Carolina. Agora das saias, às vezes põe aí essas saias ou mini saias. De minis não tem nada, aquilo para mim são mais cinturões largos. Jesus!

Foi assim, então, a saia da Carolina. Há uma Carolina que não gosta muito desta música, mas enfim, mas que é gira, é gira. Bom dia, Tó Saraiva, aquele abraço para ti. Bora lá, vem comigo até ao fim do mundo, mas não, venham comigo e com todos os locutores da Web Rádio Portugal Online, sempre aqui na escuta de Portugal Online, a fazer-vos companhia todos os dias.

foi assim, vem comigo até o fim do mundo. De seguida o tema, ai que calor na adega. Pois é, este é um tema que eu vou então escolher para a participação da nossa Maria Brito. E ela diz-me, se for possível, gostaria de pedir mais uma musicazinha para si, pela fantástica emissão. Muito obrigada, a continuação de um ótimo sábado, excelente fim de semana, beijinhos. Obrigada, Maria. E eu escolhi então este tema porque é mesmo propositadamente, porque está aqui o nosso amigo Tó Saraiva, o nosso administrador Tó Saraiva, e a Nanda, a Anocas, a Isanete, o Álvaro, a Luana, o Lucas, o Prince, a Tita e o Tino. Mas bem especial para mim, para a Nanda, para o Tó Saraiva, o calor da adega, enfim. E a gente, com medo que se estrague o vinho, a gente vai bebendo, não é? Por isso mesmo. Bora lá, continuação. Não esquecendo o nosso Beto Mendonça, que ela é a mais-valia nesta nossa luta pelo escoamento. Sabiam que a alcunha do Beto Mendonça era o seca-pipas? Ui, já falei demais. Enfim, ai que calor na adega. Bora lá, muito obrigada Maria Brito, também pela tua participação.

E foi assim este tema. Ai, que calor na adega! Cumprimentando também a nossa amiga Ágata, que se juntou a nós aqui na salinha de convívio. Ágata, bom dia, obrigada então pela sua companhia. De seguida, eu sou assim, quem não gosta, paciência, não estraga. O que é lixo para uns é tesouro para outros. Bom dia! 11 horas 25 minutos aqui na Europa Central, onde eu me encontro. 10 horas 25 minutos em Portugal Continental, Ilha da Madeira, menos uma nos Açores.

Foi assim, foi assim. Este tema, eu sou assim, se não gosta, paciência. Exatamente. Mas sem antes cumprimentar todos aqueles que se foram juntando a nós. Foi o caso aqui da nossa moderadora, Maria. Olá, bom dia. A Rosita Linda também se juntou a nós. Um beijinho para si, Rosita. E claro, a Fatinha Lentejana. Olá, Fatinha. Há muito que não te lia. Fico feliz também por te poder ver por aqui. Um grande beijinho para ti. Muito obrigada. E agora regressa José Ricardo.

que foi assim, José Ricardo, a passar por aqui também com o tema Agora Regressas. De seguida vamos ficar com a participação do nosso amigo Prince, ele que veio até mim e pediu-me, diz-me o qual passo a citar. Olá Jorn, bom dia, boa continuação de emissão. Podes passar este tema para Ananda com um Big Kiss. Claro que sim, amigo Prince. Então aqui fica Laura Pausini, Camila Cabello, Bibi Me.

E foi assim este tema de Laura Pausini, Camila Cabello, é isso mesmo. Foi um tema então que passou, não é o tema que o nosso Prince dedicou, mas sim, já irei procurar então o seu tema, porque isto às vezes manda-se os links e sai de uma maneira, vocês veem uma coisa e eu vejo outra, mas é assim, já vou tratar então de resolver aqui esta questão. De seguido, O Destino Me Chamou Agora, é um tema que eu vou aproveitar para a dedicatória da nossa Fátia Alentejana, ela que disse passa um tema para ti e para toda a salinha, muito obrigada Fati. Bora lá, e a partir de agora, por favor, não me façam mais pedidos, porque estou quase a terminar. 20 minutos então me separam do término da minha missão, por isso mesmo, O Destino Me Chamou. Obrigada, Fati. Beijinho.

foi assim, o destino me chamou agora. Tema então da participação da nossa amiga Ilu Fatinha Lentejana. De seguida ficamos então sim agora com o tema certo, Laura Pausini, Quero Dizer-te Que Te Amo, da parte então do Prince para Ananda com um Big Kiss.

E assim, depois de termos ficado com Laura Pausini, quero dizer-te que te amo da parte do Príncipe então Parananda, ficamos já com a participação também da nossa Maria, a nossa moderadora Maria, e ela diz-me para passar Oi, Mili Rami, Sasha Noel, e que dedica então para mim com votos de uma boa emissão. Muito obrigada, Maria. Tchau, bela. Um piacere haver-te con noi. Bacetto, bacetto. É isso mesmo, bora lá então. Oi, Mili Rami.

Pois sim, oi Meli Joati. E agora, passar este tema que saiu ontem. Eu estava aqui ansioso, sempre à espera. Já tinha escutado a sua promo e ontem saiu, hoje consegui baixar. Te Amo em Silêncio. É um tema que vai para todo o vasto auditório, mas em especial para alguém que se encontra na escuta.

Em Silêncio foi o tema que acabou de passar, também esse lindíssimo, espero que vocês tenham gostado. Luca não era para mim, exatamente, o que não é para mim, que Deus acompanhe. Bora lá, então, o meu último tema musical da manhã, desta manhã de sábado, 30 de maio. Dentro de minutinhos irei passar então a emissão ali para o Grande Ducado do Luxemburgo, para a nossa Nandita, ela que se encontra então na companhia do seu Blitz e do gato que eu esqueço-me sempre. Mas pronto, é assim. Então é para todos vocês e também, claro, está com votos de boa emissão para a nossa Nandinha. Bora lá, Luca não era para mim. Vamos terminar assim em bachata, pode ser? É, que é para ti, parece que está ali de canadiano. Enfim, a retração às quatro rodas. Bora lá, Nandita, um beijinho. Já vamos conversar os dois.

É isso mesmo, agora, tchau. É isso, terminou a minha missão, mas vocês têm bom motivo para continuarem por esse lado, porque irão ficar, aliás, iremos ficar na companhia da nossa locutora Nanda. Ela, com este seu jeito maravilhoso, nos vai então proporcionar mais 2 horas de bom entretenimento. Muito obrigado a todos vocês que se juntaram sempre aqui durante a minha missão. Obrigada a vocês aqui da salinha de convívio, assim como a todos aqueles que se encontram através das plataformas móveis. Resta-me então desejar-vos um bom fim de semana. Aproveitem, a vida é uma pausa que a morte nos dá, por isso temos que aproveitar cada segundo. Da minha parte, beijinhos e abraços, cada um recebe o que quiser. Se quiserem os dois, ficam mais aconchegadinhos. Quarta-feira, aqui estarei de novo na vossa companhia. Até lá, beijão enorme, fiquem bem, fiquem na companhia da nossa locutora.

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Muito bom dia para todos os ouvintes da Web Rádio Portugal Online. Eu sou a Nandi, vou estar consigo então aqui durante 2 horas para cima. Boa continuação de sábado na nossa companhia. Quero já dar um grande beijinho então ali para o Jornal, que acabou de fazer, como sempre, uma linda emissão. Aquela beijoca para ti, uma boa continuação para todos vós. Já sabem como participar, já sabem como fazer a sua dedicatória, o seu pedido musical. Um grande beijinho então ali para a nossa salinha de chat que nos acompanham também. O Tino, a Tita, Rosita linda, Fatia Lentejana, um beijinho também para o Chuchu, um beijinho para o Prince, um beijinho para a Leni, Luizinho, um beijinho para ti, um beijinho ao Lucas 27, um beijinho à minha moreca, à nossa Luana, um beijinho também ao nosso Tuguinha, um beijinho ao Álvaro, a sua Irene, Isaneta, aquela beijoca, um beijinho mais uma vez então ao Jorno, que acabou de fazer a sua emissão, um beijinho à minha afilhada Anocas, um beijinho ao Tó Saraiva, um beijinho a todos que nos acompanham do outro ladinho de fora, uma beijoca também para todos os locutores e moderadores da Web Rádio Portugal Online. Uma ótima fim, um bom começo de tarde, que é, né? Aqui são 12:10, 11 horas e 10 minutos no nosso Portugal continental. Para si, uma boa continuação na minha companhia, com os meus temas e a sua participação, que eu cá espero, e uma boa continuação para si.

do outro ladinho da fora. Boa tarde, bom dia também para quem nos acompanha. Então, Libete Mendonça, um grande beijinho. Maria Brito, uma grande beijoca. Carlos Costa, uma beijoca também ali direitinho para Paulo Silva também e para todos que vão também fazendo o seu alô e dando o seu like nas páginas da nossa RPO, Web Rádio Portugal Online, as fãs e também Neto Musical. Um beijinho então para si, uma boa continuação na nossa companhia.

bom dia também para o João Pedro Martins, que se encontra do outro ladinho também. Uma ótima escuta, obrigado. Uma boa continuação. Vamos lá então, e o próximo tema vai já direitinho para o nosso locutor de jornal, que acabou de fazer uma linda emissão. Um beijinho à nossa locutora Anita, um bom trabalho também para ela. Sejam bem-vindos, então, aqui à Web Rádio Portugal Online. Para ti, Jorna, com uma beijoca, uma ótima tarde e um bom fim de semana.

assim foi então o tema que foi direitinho então ali para o nosso locutor de giorno com uma grande beijoca então para ti e parabéns pela tua linda emissão. Bom dia, boa tarde também para quem se vai juntando então aqui à nossa companhia. Paulo, um beijinho, uma boa continuação então na nossa RPO. Vamos continuando. E eu já cá volto, vou começar a preparar então aqui a sua participação, que já estão chegando então aqui bem juntinhos, da locutora Nanda. Bom dia, ótima escuta.

Isso mesmo, e foi então para todos vós com um grande beijinho. Então aqui da minha parte, quero dar um beijinho também ali para a Fátima, ela que se juntou então aqui à nossa companhia. Fatinha, aquele beijinho do tamanho do mundo. Vamos continuando e vou então aqui preparar aqui já para começar com a sua participação. Uma ótima continuação na Web Rádio Portugal Online.

Isso mesmo, e foi então para si. Vamos então começar já com a participação do ouvinte e vamos até ao Prince. O Prince que vem então aqui bem juntinho de mim e que diz então assim. Vamos lá então. Olá Nanda, boa emissão. Bom dia Nanda, boa emissão. Quando puderes passo este tema para ti com um beijinho grande e também para todos. Obrigado Prince, um beijinho para ti, uma boa continuação. Vamos ficar então com o tema que ele me pediu.

Mesmo e por aqui passou então a participação da Prince, que queria então dedicar para mim e para todos. Obrigado, Prince, e uma ótima escuta. Então, do outro lado, vamos ficar com mais uma participação que vem da parte do Luís Miguel, ele que cria então este tema para mim. Obrigado, Luís Miguel, um beijinho para ti, um bom trabalho, um bom descanso. Então, aí desse ladinho também, de lá.

Luís Miguel para mim. Obrigado, Luís Miguel, um grande beijinho para ti. E vamos então continuando com o próximo tema, que vem então da parte do Álvaro, que quer dedicar para todos nós e também para mim. Álvaro, um grande beijinho, um beijinho para a Irene também aqui da minha parte, e um ótimo dia para vocês.

0: Isso mesmo, e assim estivemos então com o tema que foi da parte do nosso moderador, o Álvaro, então que queria dedicar para todos nós e para mim. Ainda tenho aqui mais uma participação do Álvaro que farei daqui a pouco. Agora, alô, alô, vamos lá então, por aqui assim, ver também quem é que anda aqui, que eu tenho aqui alguém deste lado. É, bom dia!
1: Olá, muito bom dia aqui à nossa locutora Nanda. Bom dia, Nanda, boa emissão, com três hoje um feliz sábado, um excelente fim de semana, Nanda, como for possível. Passei um tema para ti, também para todos aqueles que te acompanham, também para agradecer ali o António Jorn pela fantástica emissão que ele nos fez. Muito obrigada. Continuações de um feliz sábado, um excelente fim de semana, sejam felizes e façam sempre alguém ainda muito mais feliz. Muito obrigada, Nanda, continuações de uma boa emissão e um grande beijinho.
0: E foi então este o tema que a Maria Brito me mandou. Maria Brito, muito obrigada, um beijinho então para ti e vamos ficar com o tema.

assim estivemos com participação Maria Brito, com o tema que ela me mandou. Maria Brito, muito obrigada, um beijinho para ti. Agora vamos até aqui, deste ladinho de lá. É. E é ela que se encontra então do outro lado. Pronto, e é Cristal, eu acho que não sei se saiu tudo, se saiu tudo ou não. Eu acho que agora consegui lá ir, porque isto estava a ser assim um bocadinho complicado. Ela que anda então ali também nas arrumações. É, saiu mesmo. Então, para ti, Cristal, aquele grande beijinho. E um beijinho para a tua Carol.

E por aqui então passou este tema Meu Destino é Você. Então ali com também uma pequena mensagem da Cristão. Um grande beijinho então para ela. Próximo tema vai até a Alemanha com um abracinho do tamanho do mundo. E é este tema para ti, Fatinha, com uma grande beijoca. Sempre foi.

França. E então fui direitinho então ali para a Alemanha, para a Fatinha, com um grande beijinho então para ela da minha parte. E agora vamos dançar aqui um bocadinho e já cá volto com a minha segunda hora com a sua participação. 3 minutos me separam das 13 horas, então aqui no Grande Ducado do Luxemburgo. Bom dia então para todos. Bate o pé, vamos lá então bater o pé aqui na companhia da locutora Nanda, aqui bem juntinho da RPO. Não bate o mundo, ó. Vamos lá então ficar com Bate o pé, bate o pé.

Bora lá, junta-te então aqui à Web Rádio Portugal Online e vá-te-pé, é verdade. Então aqui na companhia da locutora Nanda até às 14 horas. Daqui a pouco já cá volto para começar com a sua participação. Bom dia!

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assim foi então este tema com Cego por Ti. É, às vezes é assim, é por isso que há aqueles óculos bem escurinhos, que é para verem bem, né? São escurinhos, mas as lentes são grossinhas, tipo garrafa. Mas mesmo assim, às vezes ele é cego. Vamos lá então, vamos sim senhor. Boa tarde, bom dia. Também ali para o nosso parente Ratinho, aquele beijinho. Um beijinho então para todos os locutores e moderadores da Web Rádio Portugal Online. Vamos então agora ali pelo Chuchu. O Chuchu que quer um tema. Eu não sei o que é que ele me diz aqui, tem que ver então. Para todos os ouvintes, é o tema então à minha escolha. O Chuchu que quer então algo bem calminho, porque o Chuchu também é muito amoroso, é o Chuchu das emoções, não é? Que não fosse o Chuchu das emoções. E ele gosta então destas coisas assim. Não quer bailar. Não, ele agora está mais para a onda de estar tranquilo, curtir o som, não é, Chuchu? É! Vamos lá então ficar com o tema do Chuchu para todos nós. Da minha parte, Chuchu, um grande beijinho para ti e uma ótima tarde.

isso mesmo, e quero dar um beijinho então também ali para o Gatinho S. Uma ótima tarde então para ti, um beijinho para o Vidão, que se juntou também aqui à nossa companhia. Quero dar um beijinho para o DJ After, uma beijoca então para todos vocês. Uma boa continuação então neste sábado, no dia 30 de maio, é verdade. Vamos lá então, Richard Sanderson com Reality, a passar aqui também para todos.

E assim já estivemos com este tema de Richard Sanderson a passar também por aqui. Então um grande beijinho para todos vocês, uma boa continuação. E agora vamos então ali ao Paulo, o Paulo que veio juntinho de mim também e que diz: Nanda, boa tarde, podes passar este tema para ti com um grande beijinho e parabéns pela tua linda emissão. Obrigado, Paulo, uma grande beijoca também, e vamos lá ficar com o tema que ele me pediu.

Por aqui te passou então este tema de Marillion, com este tema que nos veio da parte do Paulo, ele que queria então dedicar para mim. Um beijinho, Paulo, para ti, e obrigado também pela tua companhia, pela tua participação. Uma boa tarde, então sejam bem-vindos então aqui à Web Rádio Portugal Online. Eu sou a doutora Nanda, consigo mais 40 minutos.

por aqui então passou também este tema, que foi então para si, com um grande beijinho então a todos vocês, boa tarde também ali para o Simba, que se juntou também aqui na nossa salinha de chat, uma boa continuação para todos vocês, então aqui com a locutora Nanda, e tchau, né? Vamos lá então, vamos sim, vamos continuando com mais um tema que nos vem então da parte do Chuchu. Chuchu, eu espero que seja este o tema. Ele que diz que é então para tu, então pela companhia e amizade com Bots, uma boa emissão. Oh, Chuchu, tu não sejas assim. Eu acho que o tema que é este. Vamos lá ficar então. E fogo antigo. Então aqui com a participação de Chuchu para mim. Obrigado, Chuchu. Uma grande beijo. Que eu acho que este que é o original mesmo.

E foi então este tema que nos veio, Fogo Antigo, da parte do Chuchu, que queria então dedicar para mim. Obrigado, Chuchu, um grande beijinho, ele que diz então, para tu então, pela companhia e amizade, botes de uma ótima emissão. Pois é, Chuchu, tem que ser músicas assim calmas, não é? Para a nossa idade. Imagina, nós assim, depois se não acalmássemos, era bonito. Vamos lá então, continuando, uma beijoca para ti. Vamos continuando com mais uma participação. Uma participação e diz-me então assim. Vamos lá então aqui deste lado. Vamos, sim senhora. Apetece-me, compartilho com todos, especialmente contigo, pela missão que nos estás a proporcionar. Beijinhos, e esta vem-nos a parte da Cristal. Cristal, um grande beijinho para ti, prof, seja bem-vindo então aqui também à nossa companhia. Um beijinho então ali para a Cristal e vamos ficar com Lady Gaga e Bruno Mars com o tema que ela me pediu.

E por aqui então passou Lady Gaga e Bruno Mars, que foi então ali a dedicatória de Cristal, ela queria partilhar com todos nós. Obrigada então para ti, paixão, aquela beijoca, um beijinho também para quem se vai juntando então ali, Clóvis, um beijinho, bem-vindo. E também ali o prof, que se juntou à nossa companhia. Eu sou a Nanda, boa tarde, e vamos continuando com... E este tema que eu escolhi para a participação de Carlos Costa, que diz, passa um tema para ti com um beijinho, e já sabes, como sempre, fantástica emissão. Obrigado, Carlos, um grande beijinho então para ti, para quem se encontra também aí na oficina, na tua companhia, uma ótima tarde.

Conflito, o tema que eu escolhi para a participação de Carlos Costa. Um beijinho para ti, eu não posso aceitar mais participações. Tenho então aqui as minhas três últimas e vamos já ao Vidão, que diz: a Larandinha, bom sábado, por favor, podes para ti com uma beijoca e para todos os teus colegas. Obrigado, Vidão. Um grande beijinho, um ótimo sábado também. Vamos ficar com o tema que ele me pediu e já vou para mais uma participação.

para todos os meus colegas. Vidal, um grande beijinho então para ti, um ótimo sábado. Obrigado também pela participação. Vamos ao chuchu das emoções. Ele que quer então este tema para dedicar para a Leni, com beijocas na pontinha do nariz. Então aí está, um grande beijinho da minha parte. Obrigado, chuchu. Vamos lá então ficar com o tema. Leva-me à lua.

0: Essa foi a participação da parte do Chuchu, que queria dedicar para a Leni com Joquitas na pontinha do nariz. O Chuchu, agora imagina se ela está com aquele ranho verde. Credo, credinho, Chuchu. Nunca se diz que é na pontinha. Um beijinho então para o Chuchu e para a Leni. Da Leni vem também o próximo tema. E ela que me diz, o tema é loucura que não tem fim. Para ti e para todos os ouvintes que estão na salinha e fora dela, com amizade e carinho. E desejo um ótimo sábado. Muito obrigado, Nandita. Obrigado, eu, Leni. Um grande beijinho então para ti. E vamos lá então ficar com o tema.
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0: Um beijinho também para o Jacinto, ele que está do outro ladinho também, coladinho então aqui à Web Rádio Portugal Online.
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foi então a participação que nos veio da parte da Leni, ela que queria então dedicar para mim e para todos da salinha de chat. Obrigado, Leni, um grande beijinho para ti. Um beijinho então ali para o prof, para Tino, para Tita, Clovis, um beijinho também para o Vidon, Chuchu, um beijinho para a Tânia Pons, um beijinho Leni, a Luísa, o Lucas, Tuguinha, a Álvaro Soberana, a Isa Neto e a Doutora Star, ela que vai então continuar já com vocês da minha parte. Só me resta desejar uma boa continuação para todos, uma boa continuação na companhia da Web Rádio Portugal Online. Até um dia destes. Fiquem bem, fiquem por aí, com muita música para si. Então, para ti, Ficholas, eu vou-te hoje deixar a minha entrada, o tema que eu adoro, que eu gosto, vai para ti. Com um grande beijinho e uma ótima emissão. Uma boa continuação a todos, sejam felizes por aí, um dia. Beijoca!

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1: Com vocês, eu mesma, locutora Star. Beijos e até já.

Olá, muito boa tarde, bom dia, boa noite, uma excelente madrugada então para todos vocês que se encontram desse lado. Eu quero pedir desculpa desde já, porque ontem eu era para ter feito a emissão da nossa Margarida às 17, mas por motivos técnicos, é verdade, isso às vezes acontece e tive que deixar e entregar os comandos então à nossa locutora Anita, a quem eu desde já agradeço por ter então pegado nos comandos da RPO. Um beijinho então para todos vocês que deixaram as vossas mensagens do outro lado e eu não pude então estar aqui, mas estou agora a fazer-vos companhia no meu horário, é a verdade, das 13 até às 15, neste dia 30 de maio de 2026. Sem mais demoras, quero dar os parabéns ali à minha Ficholas, à nossa Nanda, pela sua emissão que acabou então de nos proporcionar. Só escutei um pedacinho porque eu fui trabalhar, é, primeiro está o trabalho, depois está a diversão. Já diz aquela música quando é o funeral da sogra, ele primeiro quer trabalhar e depois vai então ao funeral da coitada da sogra, que é a diversão para ele. Ficholas, para ti, pela tua emissão, fica este tema que diz: Nasci para ser eu, com um beijinho em teu coração e parabéns.

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1: Este tema nasci para ser eu, fui então direitinho para a minha ficholas, a nossa Nanda, pela sua emissão que acabou então de nos proporcionar. Ora, quem está aqui na nossa salinha por falta, por falar em telha, passa a Rosinha dos Telhões. Também pode ser, é verdade, pode ser a Dona Almira com aquela música Diz a Seu Corno, é verdade, é, diz na música, por isso. O Rock da Cuequinha, por que não? Olha, vocês já viram Ruídos da Noite? Ora, por que não? Sou eu que estou nos comandos, não é verdade? Por isso, quem não gostar, só tem uma coisa a fazer. É pôr nas bordas. É, do prato ou então na berma da estrada. Uma beijoquinha para todos vocês que se encontram então aqui na nossa salinha. Hoje venho pior que ursa. É verdade, venho pior ursa. Quem não gosta, já sabe. Vai um beijinho para a Nanda. Estou eu aqui a fazer-vos companhia. É verdade. Também está a minha ficholas, a nossa Nanda. Parabéns mais uma vez pela tua emissão. O nosso Tuguinha. Hoje é sábado, rapaz. Levas aquele chute no rabiosque. É. Álvaro, um beijinho para ti e para a tua Irene. E Zaneto, ela que já acabou de almoçar, deve estar então de volta do seu cafezinho, da sua bica Delta, creio eu. Um beijinho. Lucas 27, acorda, rapaz. Um beijinho. Passarinho, deve estar de volta também do seu almoço. Um beijinho. Eu acordo o prédio, acordo o bairro, acordo seja lá o que for. É para isso que estamos aqui, Chuchu. Prince, um beijinho. Chuchu das emoções também vai, um beijinho. Para o Vidal vai outra beijoca. Lenny, um beijinho. A Tânia, ela que hoje teve um pequeno almoço ali daqueles que nem vos digo, nem vos conto. Também um beijinho para ela. Um beijinho para a Tita, outro para o Tino. Para a Luz também vai um beijinho. E vai outro beijinho ali para o John. E para vocês que se encontram aqui na nossa salinha, gritar ao mundo é o tema que se segue.

Alexandre Vaguitar ao mundo. Vai um beijinho também ali para a nossa Cristal, que também se ajudou a nós, e para a tua princesa, para a Carol, também vai outro beijinho. Olha, se estás a reclamar da minha cor cristalina, a minha cor é a goiaba. Não gostas de goiabas? São uma delícia, bem fresquinhas, nem te digo, nem te conto. A minha bandida também já se juntou a nós. Ora, para quem se encontra então do outro lado, um beijinho, obrigado por estarem desse lado. Um beijinho vai então já para o Batista Matos, é verdade, até Andorra, para Maria Brito, Antónia Dias e Marina Pratos, obrigado também por estarem desse lado, e para todos os outros que não vão dando o seu feedback. Fica então aqui o próximo tema, que eu por acaso encontrei esta música há pouco nas minhas memórias e fui buscá-la para passar para vocês, que diz: Se o coração viajar.

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1: Vamos então à minha primeira participação, mas eu quero dar um beijinho já também ao Sr. André e à Dona Céu, que se encontram na Pastelaria Baldoce, à Ana Vinagre, a Cris Carvalho, também para a Paula Simões. Obrigada também por estarem desse lado. Não, eu não tirei as prateleiras, como é que elas, as prateleiras do meu privado, não tirei nada. Está lá borboletas, vai lá ver que estão lá borboletas e estrelas no meu privado. Oh, oh Naba, uma beijoquinha para todos vocês que se vão juntando então à RPO. Vamos à minha primeira participação, como eu tinha mencionado, quase que eu ia pôr aqui a coisa de ontem, que não deu para passar, é verdade. Olá, muito boa tarde.
2: Olá, muito boa tarde, aqui é a nossa locutora Star, boa tarde Star, boa emissão, continuações de uma feliz e abençoado sábado, um excelente fim de semana, Star, quando for possível, passo aí um tema para ti, também para todos aqueles que estão na tua companhia, também para agradecer ali à Ananda e ao António Jorn pela fantástica emissão que nos proporcionaram, muito obrigada, continuações de uma boa emissão, um excelente fim de semana, sejam felizes e façam sempre alguém ainda muito mais feliz. Muito obrigada por estar, continuações de uma boa emissão e muito obrigada. Grande beijinho.
1: Obrigada, Maria, por estares aí, também por participares. Ela escolheu um tema. Não, Cristal, vai lá ver que as prateleiras estão do lado direito, mulher. Tu é que só vês a parte central do privado, pois. É verdade. Vai lá ver que tu vês melhor. Ela escolheu este tema que diz, te encontrei. Obrigada, Maria, mais uma vez. E também um ótimo sábado e fim de semana eu desejo-te a ti e a todos aí em casa.

encontrei foi o tema que vem então da parte da nossa Maria Brito, que partilhou então com todos nós. Ora, para ti, Maria Brito, pela tua participação, vai já este tema que diz Pó de Arroz, aqui este cover, que eu deixo então para ti.

Esta rock balada cover do Carlos Paião Pó de Arroz que deixei então para a Maria Brito pela sua participação. Um beijinho para a Augusta que se juntou a nós, um beijinho também para a Lara e outro beijinho vai para a Gata que também acabou de se juntar a nós. E para todos vocês que se vão juntando do outro lado, Vitor Vaz, ele que também já passou lá por uma das minhas postagens. Obrigado, um beijinho. Ora, meu juramento roto vai para a Laura, para a Gata e a para a Gata porque a Gata já fugiu. Pronto, a gata escorregou lá nas telhas da Rosinha. Para o Tino, a Tita, a Tânia que vai para o bronze. Para a Leni, o Vidal, o Chuchu das Emoções, o Prince, o Passarinho, o Lucas e também para a Augusta. Então para vós fica aqui este.

0: tema foi então para os nossos ouvintes que têm o seu pinezinho azulão. Também está incluído a Pantera, ela que também se juntou a nós. Uma beijoquinha para ti, Pantera. Ora, vamos a mais uma participação. Ela que vem então da parte do passarinho, ele que me diz o seguinte: Olá, boa tarde. Se der, coloca para ti, com votos de boa emissão, Zezé Di Camargo e Luciano, seus olhos. Obrigado, passarinho, por estares aí. Um beijinho também para ti. Olha, se estiveres no almoço, calculo que sim, bom almoço. E depois, se ainda fores trabalhar, um bom trabalho para ti. Portanto, a ficar com Zezé Di Camargo e Luciano, seus olhos.
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Tama vem então da parte do passarinho, onde ele me dizia: olá, boa tarde, se der, coloca para ti, com votos de boa emissão, Zezé de Camargo e Luciano, seus olhos. Obrigado, passarinho, olha, por teres participado. O próximo tema vai então para ti, também com

Dema foi então direitinho ali para o passarinho pela sua participação. Vamos a mais uma. Ali o nosso locutor Garcia, que também já se juntou há algum tempo aqui na nossa salinha, e eu não o tinha cumprimentado, Garcia. Acho que não tinha cumprimentado. Uma beijoquinha. Ora, esta vem então da parte da Augusta, ela que diz: boa tarde, amiga Sar. Se puder, agradeço que passe esta música para todos. Obrigado, eu, Augusta, por estares aí e também por participares. Uma beijoquinha para ti.

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1: Este tema vem então da parte da Augusta, onde ela me dizia que era então para dedicar para todos. Obrigado mais uma vez, Augusta. Aqui na nossa salinha, quem se juntou a nós foi o João Gonçalves. Uma beijoquinha também para ele. Ora, vamos então aqui a mais um som que vai então direitinho ali para a Augusta pela sua participação, enquanto eu estou aqui a tratar de mais uma participação que chegou então aqui ao meu privado.

entre copas e recuerdos foi então o tema que foi direitinho ali para a Augusta pela sua participação. Um beijinho para todos vocês que se vão juntando do outro lado pelas nossas aplicações móveis Facebook Salinha Associadas. Vamos a mais uma. Vem da parte da Pantera, ela que me diz: olá Star, ótima emissão, se for possível para ti e todos, don't be afraid to love somebody. É verdade, nunca se deve de ter medo de amar alguém. Obrigado, Pantera, por estares aí e também por participares. Uma beijoquinha para ti.

0: Assim ficamos com este tema que vem então da parte da Pantera, onde ela me dizia que era, se fosse, quando fosse possível, para mim e para todos. Obrigado, Pantera. Olha, para ti, vai já este tema que diz, deixa ver o que é que diz o tema, The Love You Lost Forever, com um beijinho então aqui da minha parte. O amor que perdeste para sempre. Às vezes as pessoas só se dão conta que perderam um verdadeiro amor quando já é tarde demais. Para ti, com um beijinho, espero que gostes.
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2: Já entramos então na minha segunda hora, são 14 horas e 6 minutos. Este tema tinha sido então para ti, para a Pantera, ó Cristal. É verdade, pois foi ela que tinha então dedicado a outra participação. Vamos a mais uma, vem da parte do Prince, se não estou em erro. Deixa eu ir aqui então ao meu privado a ver o que é que ele me diz então. Deixa ver o Prince que diz: olá Star, boa tarde e boa emissão. Quando tiveres oportunidade, podes passar este tema para a Carangueja. A Carangueja Cristal com um beijinho. Pois é, Carangueja. Olha, não sabia que ele te tratava por Carangueja. Não sei se Carangueja com naba condiz assim muito bem, mas pronto, ele lá sabe. Beijinho para ti, Príncipe. Obrigado por estares aí e também por participares.

Ora, então, como a Cristal estava então com o aspirador ligado, ela não escutou, eu vou então repetir então ali a mensagem do Prince do Vento. Ele que diz assim: Olá, Star, boa tarde e boa emissão. Quando tiveres a oportunidade, podes passar este tema para a Carangueja Cristal com um beijinho. Obrigado, obrigado eu por isso, Carangueja Naba. Para a nossa Cristal, foi então este tema que acabou então de tocar da parte do Prince. Carolina, que também se juntou a nós, um beijinho para ti e para todos vocês que se vão juntando do outro lado. Olha, Prince do Vento, por teres participado, vai então este tema para ti com um beijinho.

som de voltar para casa, The Sound of Coming Home. Este foi então direitinho para o Prince, pela sua participação. O próximo tema, porque depois vai virar aqui o estilo musical, vai para todos os meus colegas locutores presentes e não presentes, e também para todos os moderadores presentes e não presentes. Em moderação está a nossa bandida, a Isanete, o Álvaro e a sua Irene, e o nosso mais fiel moderador, que é o nosso Tuguinha, e para todos os outros que possam não estar na sintonia, em locução está o Garcia. Está a minha fichola Zananda, também estou eu e para todos os outros locutores que possam não estar, fica então aqui este tema com joquinhas para todos vocês.

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1: Para todos vocês que se encontram então pelas nossas aplicações móveis Facebook, Selenha Associadas, fica então aqui este tema com Joquinhas da minha parte.

mais um som que diz Baby, fica comigo. Fique então na sintonia da Web Rádio Portugal Online, na minha companhia, até bem pertinho das 15 horas de Portugal Continental.

Amor até ao fim, é claro que sim. Amor pela Web Rádio Portugal Online é o tema que se segue. Vamos lá, vamos passar com duas seguidinhas e depois vem Te Encontrei Sem Procurar, porque eu tenho que ir ali à campainha. É verdade, alguém me está a tocar à campainha.

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1: Então, na minha reta final, falta então quase 20 minutos para eu passar então os comandos ali ao nosso locutor Garcia, pois é ele que irá ficar na sua companhia a partir das 15 horas de Portugal Continental. E é já para ele que vai então o próximo tema, com votos de uma excelente emissão. O mais recente trabalho que eu gosto bastante de Tony Carreira, que se intitula Ternura. Para ti, Garcia, com um beijinho e uma excelente emissão, eu também te desejo.

Moura foi então para o Garcia com votos de uma excelente emissão. Para todos vocês que me acompanharam pelas minhas postagens, que puseram lá o seu like, e também para quem passou pelo meu Messenger, para quem disse estou aqui deste lado, que foi o Sr. André Adonaceio, para quem se encontra na Pastelaria Baldoce, também a Ana Vinagre, a Cris Carvalho, a Paula Simões, a Marina Prates, a Antónia Dias. Também deixa ver a Maria Brito, a nossa Maria, o Batista Matos, o Vítor Vaz, e também a Cristal. É verdade que ela andou lá no meu Messenger antes de entrar aqui na nossa salinha de convite. Então, para vós, fica então aqui este tema que se intitula Só Tu.

próximo tema que se segue vem então para todos vocês que me acompanharam pelas nossas aplicações móveis Facebook, que são associadas com Joquinhas, então aqui da parte da Star.

tema foi então para todos vocês que me acompanharam do lado de fora. Para quem passou aqui pela nossa salinha, muito em especial, para quem ainda aqui se encontra, para o Tino, a Tânia, a Lena e o Vidal, também para o Martins, que acabou então de se juntar a nós, uma beijoquinha para ti, o Chuchu, o Lucas 27, a Augusta, a Isa Neto, o Álvaro e a Suirene, o Tuguinha, o Garcia, a minha fichola Zananda, e para mim fica então aqui este tema, que eu já volto então para me despedir de todos vocês e passar os comandos ali então ao nosso locutor Garcia.

assim chegou ao fim estas duas horinhas que eu estive aqui deste lado a fazer-vos companhia. Estarei de volta, se nada acontecer em contrário, amanhã pelas 11 horas de Portugal Continental. Sejam felizes, façam alguém ainda mais feliz. Joquinhas em vossos corações. Fiquem então na companhia do nosso Locutor Garcia, na companhia da Web Rádio Portugal Online. O mundo é nosso, a rádio dos afetos. Uma rádio feita por nós, locutores, amadores, que damos um pouquinho do nosso tempo para estar aqui a fazer-vos companhia. Assim, ouvinte que se encontra desse lado. Joquinhas em vossos corações. Fui.

Olá, olá, muito boa tarde, simpáticos ouvintes da nossa maravilhosa rádio, a Web Portugal Online. Eu, o vosso amigo, o Locutor Garcia, aqui convosco. Cumprimento, sim, os nossos queridos imigrantes que estão espalhados por esses quatro cantos do mundo. Ele é redondo, mas em cada canto está um imigrante. Boa tarde para todos vós. Os nossos ouvintes estão a ouvir a nossa rádio através das suas plataformas digitais e móveis. Para todos vós também, boa tarde! Aqui na nossa salinha de convívio, na nossa salinha de chat, também para todos vós, muito, muito boa tarde e com calorzinho! Um abraço no Prof e outro grande abraço no Tino e muitos, mas mesmo, muitos beijinhos para quem? Tânia, onde é que tens andado, mulher? Beijinho. Leve também muitos beijinhos ao nosso ouvinte Leni. E continuamos com o nosso António Vidal nos foros de Albergaria Velha. Um grande, grande abraço para tu, meu amigo. JMC também, um abraço do Garcia. Mais outro grande abraço para o nosso amigo Chuchu das Emoções. Mais um abraço, claro que sim, para o nosso amigo Lucas 27 e outro ainda para o nosso amigo Álvaro. Nossa locutora Nanda, beijinhos também muitos para tu. Onde é que anda a bandida? Pergunto eu. Por aí, na cusquice. Ilha de Jersey, na terra de sua majestade, a nossa fantabulástica locutora Star. Star que nos proporcionou uma magnífica emissão, como ela sempre sabe fazer, e quem sabe nunca esquece.

Dizia e digo muito bem, a nossa querida Luctor Star proporcionou-nos uma magnífica emissão, duas horinhas aqui da parte da tarde, sempre a bombar. Obrigado, minha querida amiga, em prol dessa magnífica emissão que acabaste mesmo agora de realizar. Assim te proponho ouvires este magnífico tema, acordar com quê? Com café. É, beijinhos para ti e também para todos os teus, e a continuação de um ótimo sábado, bom fim de semana, amanhã domingo, então domingo repleto de tudo quanto é bom para ti e também para todos os teus. Acordar com café? Então vamos acordar com café para a nossa amiga Luctor Star, em prol dessa magnífica missão.

acordar com um café logo de manhã é esse. Uma pessoa sempre fica um pouco mais desperta. Vamos embora aí. E continuamos com Coração Herido, Coração Ferido. Vamos ouvir.

O amor anda por aí e às vezes dói, dói demais. Boa tarde para quem está entrando dentro da nossa salinha de convívio. Continuamos. As mulheres. As mulheres são mulheres, claro, são senhoras e são umas donzelas. E tudo bom. Chico, chefe, este menino ali dos lados do Montijo, a cantar para todos nós.

Lindos, lindos temas a passar aqui na sua rádio favorita, a sua rádio Portugal Online. É a nossa rádio, é a rádio dos afetos. Continuamos. Tu foste bailando sola, tu foste dançar sozinha. Zimbora Garcia com tu cara bonita para quem será? É a Tânia, porque tem uma cara toda bonita. Beijinho.

Tu e eu e tu. Sei isso. Bem, continuar. Continuar sim até às 17 horas. Este vosso amigo a fazer-vos companhia. Fernando Santana, canta e canta muito bem. Mais um lindo tema que eu escolhi para todos vós. Não sei se aguento, mas vamos ouvir Fernando Santana.

Lindo, lindo, lindo, lindo. Continuamos. Continuamos porque eu adoro olhar para a lua.

E continuamos aqui com a musiquinha para alegar esta tarde de sábado, com muito calor, solinho, muita gente na praia e desembora e continuamos. Para que toca este grupo a cantar para todos vós, Meu Mundo é Outro. Então sim, vamos ouvir Outro Mundo dos Para Que Toca.

Lindo, lindo, lindo, lindo. E a nossa amiga Maria Brito que escreveu aqui uma cartinha toda bonita para o Garcia. O que é que eu tenho aqui para lhe oferecer? É isso mesmo. Os delfins a cantar para a nossa amiga Maria Brito, porque ela diz-me com saúde e alegria e boa disposição e, quando possível, uma musiquinha para o luto do serviço. Obrigado, minha amiga, e para todos que lhe acompanham. Continuação de um ótimo sábado, também para ti, minha amiga. Excelente fim de semana, igualmente, minha amiga. E o que é que eu digo mais? Beijinhos nos vossos corações e agradeço a todos os locutores e locutoras que já passaram por aqui hoje. É isso. Desembarem, obrigado e até mais logo. Beijinhos, Maria Brito. A Queda de um Anjo. Um tema muito bonito no grupo Os Delfins.

Lindo, lindo, lindo, lindo, lindo. Estamos aqui a passar isto na voz de Leodan com o tema Me Encanta Todo de Ti, Tudo Me Encanta. Continuamos a caminhar juntos, sempre juntinhos.

Esse meu amor entrou e entrou muito bem. Quem é que será? Ele anda aí, anda no ar. E o Garcia todo chonado. Embora destas. Desembora. Olha, dá-me um besito e queda-te. Dá-me um beijo e vai-te embora. Então não. Vamos ouvir.

É uma distância muito grande mesmo, mas os nossos imigrantes nunca se esquecem da sua terra natal. E desejosos estão eles que chegam o mês de julho e agosto, e também pela altura do Natal, para passar cá uns diazitos com as suas famílias. Venham devagarinho, que é para chegar cá depressa. É mesmo. Continuamos que mais um pedido da nossa amiga Maria Brito, que me diz, Garcia, novamente, e se possível, claro que sempre é possível, minha querida amiga, uma musiquinha aí, aqui para todos nós. Partilho com todos, muito obrigado, e continuação de um excelente fim de semana, beijinhos nos nossos, vossos corações, muitos beijinhos. Obrigado, minha querida amiga, e...

Como sempre, a tua participação para mim imprescindível. Podes crer que é verdade. Faz-me companhia, faz-me alegria. O meu primeiro amor, eu não me lembro. Não me lembro qual foi o primeiro. Desembora. Na voz de Marante, foi o tema que eu escolhi.

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apetece-me andar descalço, então não, vamos embora aí à beira-mar, e aquela água fresquinha e a areia nos pés é um espetáculo, é muito bom, podem crer, sentir o fresquinho pela manhã, é, na parte da tarde não, que aquilo está muito quente a água, é, as pessoas estão à rasquinha e vão por dentro de água ali, é, é só despejar. Bem, Garcia, eu queria dormir contigo. Quem é que quer dormir com o Garcia? Eu não. Se é para dormir, é para dormir.

Mas, é verdade, isto é que o Garcia também. Onde é que estás, tu? Está bem, estás embora aí. O que é que ele tem aqui para oferecer? Eu não me ia embora sem oferecer qualquer coisa aqui à nossa amiga. A nossa amiga Tânia. Será? Ô Garcia. Isto deve ser do calor, é mesmo. Ai, ai, ai. Uma tentação. Pode ser mesmo, esta tentação. Às vezes é. Uma pessoa tenta, tenta e... Está bem, está. É uma tentação.

Coitado, é aquela tentação, se às vezes tem assim, anda aquelas tentações, vamos ir embora. Claro, pastilha azul, nem mais nem menos, é isso mesmo. Ou então lavar com água fria, pode ser que a coisa fique mais rija, não é? Está como o Garcia. Bem, o Garcia está com uma moleza hoje, que só me apetece é coçar, coçar, coçar. Desembora aí, Garcia, para todos, vamos embora. Estás bom, Garcia? Estás, estás.

E é assim mesmo, à sombra da bananeira, como o Garcia, não faz nada agora. Agora que está bom, embora, é comer e quê? E beber e dormir. Então não é? Todos os dias são iguais. É, do tempo que ainda tenho tempo para ocupar o tempo, é isso, e viva o tempo. Bem, bem, é coçar os tomates. Os tomates, vamos embora aí. Não cocei muito, é perigoso. Bem, bem, daqui a pouco vem aí o nosso amigo Ironside sustir o Garcia. A Tita também entrou agora, também dá ali beijinhos para o Garcia. Boa tarde, minha amiga. Deixa-se ficar agora, daqui a pouco, com o nosso amigo Ironside. Lá para tu, Algarve, eu faço ideia. Até tem os olhos em bico, o nosso amigo. Está como o Garcia. Embora, é carne por todos os lados. Ai, mãezinha do céu. Se olho para a esquerda, fico com os olhos em bico. Olho para a direita, ih, mãezinha do céu. Bem, bem, bem. Zimbora aí, para que toca. Teu amor é festa. Vamos ouvir.

final deste vosso amigo Loutor Garcia, aqui convosco durante estas 2 horas. Para mim foi muito grato estar aqui convosco. Estas 2 horas foi muito, muito, muito bom. Fiquei muito feliz por estar aqui convosco. A vossa participação imprescindível. Este amigo Garcia voltará, se não for solicitado mais cedo, voltará agora na próxima terça-feira, das 15 às 17 horas. E vos prometo, como sempre, com um cardápio fantabulástico. Cardápio musical fantabulástico. Para terça-feira, das 15 às 17. Deixo-vos com o nosso amigo Ironside. E beijinhos nas senhoras e aos cavalheiros fortes e cordiais abraços. Amanhã é domingo, o último dia da semana é hoje, amanhã é o primeiro dia, então uma semana repleta de tudo quanto é bom, e também o primeiro dia do mês, é mesmo, não é o primeiro dia? Eu acho que sim, desembarei. Um grande abraço para todos vós, e deixo-vos com este lindo tema, muito antigo, eu nem digo o nome, porque vem mesmo a calhar ali para o nosso amigo Ironside. Boa emissão, amigo, e boa tarde a todos vós. Tchau.

Ora, boa tarde a todos, bem-vindos aqui à salinha da web Rádio Portugal Online, neste dia 30 de maio de 2026. E agora convosco a emissão Ironside para vos entreter até às 19 horas de Portugal. Também quero já agradecer ao nosso Leitor Garcia com um grande abraço pela sua belíssima emissão. Obrigado, Garcia, pois já sei, bom lanche. Isto é claro, 2 horas aqui faz dar futeca, né? Garcia, um abraço, bom lanche. Cumprimentando também na sala, Ananda, beijitos, Lia, beijitos, Álvaro, um abraço, Irene, beijitos, Lucas 27, um abraço, Cacau, um abraço, Chuchu, um abraço, Tânia, beijitos, Cris Correia, beijitos, Tita, beijitos, e a todos os restantes ouvintes dos Players e de Names, seja em Portugal, Açores, Madeira, e a todos os emigrantes espalhados pelo mundo que estejam na escuta. A todos, bom resto de sábado. E divirtam-se aqui com as minhas músicas que vou passando. E antes que o nosso locutor Garcia vá embora, olha, Garcia, parti com um grande abraço. Aqui vai o Açúcar Moreno. Só se vive uma vez. Garcia, um abraço. Açúcar Moreno. Só se vive uma vez.

Hoje é Sucre Moreno, com o tema Solo se vive una vez, que disse o nosso Dr. Garcia com um grande abraço. A próxima eu vou já dedicar a Ananda. Pananda, parti com dois beijitos, aqui vai o Camilo Sesto, com o tema Melina. Nanda beijitos.

Acabámos de ouvir Camilo Sesto com o tema Melina, que disse a nossa doutora Nanda com dois beijitos. A próxima vou já para ali, ali a partir também com dois beijitos. Aqui vai o João Pardo. Quanto enamores, lia beijitos, quanto te enamores.

Acabamos de ouvir João Pardo com o tema Quando Te Enamores, que indica a nossa leitura com dois beijitos. A próxima eu vou já para o Álvaro. Álvaro, para ti com um grande abraço e também para a Irene com dois beijitos. Aqui vai os Bravo com o tema Lady Lady. Álvaro, um abraço, Irene, beijitos.

E acabámos de ouvir Bravo, os Bravo com o tema Lady Lady, que acabei de ir com o nosso amigo Álvaro com o Gana Rossi, e também para a Irene com dois beijitos. A próxima vai já para a Tânia. Tânia, ai que calor, Tânia, ai que calor. Beijitos, Tânia, partilho, Los Diablos, ai que calor, ai que calor.

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1: Os Los Diablos com o tema Ai Que Calor, que dirige a nossa amiga Tânia com dois beijitos. A próxima vai já para o Lucas 27. Lucas 27 partiu com um grande abraço. Aqui vem o Júlio Iglesias. Senhor, senhor.

Acabamos de ouvir Júlio Iglesias, Sei um Senhor, que dediquei ali ao Lucas 27, com um grande abraço. E lá se foi o Ninja, vejo, consulta de espião, busco. A próxima música vai já para o Chuchu, partir com um grande abraço. João Pardo, a charanga. Chuchu, um abraço.

João Pardo com o tema A Charanga, que diz ele ao Chuchu com um grande abraço. A próxima veja para a Cris Correia. E para a Cris Correia, com dois beijitos, aqui vai a Mari Trini com o tema E eu não sou essa. Cris Correia, besitos. Mari Trini.

E acabámos de ouvir a Mari Trini com o tema E Eu Não Sou Essa, que dedico ali à Cris Correia com dois beijitos. Boa tarde, Luana, bem-vinda, beijitos. A próxima eu vou já para a Tita. Tita, parti também com dois beijitos. Aqui vai Daniel Magal, cara de gitana. Tita, beijitos.

Acabámos a ouvir Daniel Magal com o tema Cara de Gitana, que daqui ali à Tita com dois beijitos. A próxima, olha, vai já mesmo para a Luana. Luana, por ti também, com dois beijitos. Aqui vai a Janete. Sou rebelde. Luana, és rebelde? Luana, beijitos.

Acabámos de ouvir a Janete com o tema Sou Rebelde, que dedica a nossa amiga Luana com dois beijitos. A próxima música vai já dedicar-lhe ao Cacau. Cacau, partilho com um grande abraço. Aqui vai os incríveis. Eu te amo, meu Brasil. Eu te amo. Mas não sou brasileiro, claro. Isto é apenas uma música. Cacau, um abraço. Incríveis.

o grupo Os Incríveis, com o tema Eu Te Amo, Meu Brasil, que dediquei ali a Cacau com dois beijitos, pois. À vez não sei se é menino, se é menina, desculpem. Pois Cacau, beijitos. A próxima música é Salomé, Vivo Sonhando e Cantando.

E era Salomé, em 1969, o quê? Vivo sonhando e vivo cantando, Salomé. Boa tarde e bem-vindo, um abraço. E a próxima música é o Fórmula V. Tenho o teu amor, Fórmula V.

Acabamos de ouvir os Fórmula V com o tema Tengo Tu Amor. Agora a próxima vou já dedicar mesmo ali ao Diabinho. Diabinho partiu com o grande abraço. Aqui vai a Kim Wilde, Kids in America. Diabinho, um abraço.

aqui Wild com o tema Kids in America, que dizia ali ao dia vindo com um grande abraço. Puma, bem-vindo, boa tarde, um abraço também. Olha, Puma, a partir aqui vai o Eddie Grant do Anagas. Puma, um abraço, Eddie Grant.

Acabamos de ouvir Eddie Grant com o tema I Don't Wanna Dance, que ele é o Puma com um grande abraço. Hoje estou admirado, nosso amigo Beto Mendonça hoje não deve estar no computador, pois ele geralmente está sempre ali à espreita para mandar as mensagens para os locutores a pedir músicas, pois hoje ainda não apareceu aqui ali a pedir nada. Às vezes esquece-me dele, mas hoje não me esqueci, é quando ele lá aparece. Mas por acaso estiver na escuta, ele logo manda a mensagem. A próxima música é Karina, Las Flechas del Amor. Karina.

Vamos ouvir a Karina com o tema Las Flechas del Amor. E a próxima, Heróis del Silencio, Entre Dos Tierra. Pois hoje tem sido tudo em espanhol, quase tudo. Heróis del Silencio, Entre Dos Tierra.

Vamos ouvir os heróis da O Silêncio com o tema Entre Nós Terras. Boa tarde, Rosa Azul, beijitos, bem-vinda. Olha, Rosa Azul, chegaste, vou já te oferecer aqui os Los Diablos. Como está calor, também deve estar tudo acalorado. Rosa Azul, beijitos, Los Diablos, acalorado.

Los Diablos com o tema Colorado, que dizia ali a Rosa Azul com dois beijitos, mas entretanto a Rosa Azul vai-se embora, devia estar a Colorado, e é que fiquei todo azul aqui à espera. Pois, continuamos para a música. A próxima música é o Ricky Martin, La Bomba.

R. Belafonte, que é o tema Banana Boat Song. Pois, por causa das bananas ali do Puma, fui buscar esta música do Banana Boat Song. Boa tarde, Saraiva, bem-vindo, um abraço. Olha, Saraiva, a partir que chegaste, porque já te ofereci aqui o Miguel Reolse, Hino à Alegria. Saraiva, boa tarde e um abraço.

E acabámos de ouvir Miguel Rios com o tema Hino à Alegria, que dedica ao nosso amigo Tosse Reve com um grande abraço. Já também uma boa tarde já ao António com um grande abraço e também ao nosso amigo Cowboy. Cowboy, um abraço. Espero que tenhas estacionado o cavalo bem atado, que é para andar e à solta. Depois, a próxima música é o José Vélez, Santo Domingo. Esta vou dedicar ali ao António. António, partiu também com um grande abraço. José Vélez, Santo Domingo.

Acabamos de ouvir José Vélez com o tema Santo Domingo, que indica ali ao António com um grande abraço. A próxima é Cowboy For You, It's For You Next Song, Cowboy For You With The Big Hug. E viva Espanha, Inca Marina, Cowboy, abraço.

Acabamos de ouvir a Inca Marina com o tema Viva a Espanha. Esta dica é o nosso amigo Cowboy com um grande abraço. E a próxima música é o álbum de Romina Power, Libertad.

acabámos de ouvir Albano e Romina Power com este belíssimo tema Liberdade. A próxima música, olha, aqui vai outra vez os The Fevers, Vida Ideal.

Acabamos de ouvir os The Fevers com o tema Vida Ideal. Boa tarde, Lenny. Beijinhos, bem-vindo. Olha, Lenny, chegaste e vou já te oferecer uma música. Pá, Lenny, com dois beijinhos, aqui vai a Estela Nunes. História de amor. Lenny, besitos.

Acabámos de ouvir a Estela Nunes com o tema História de Amor. Isto é a versão espanhol do música do Andy Williams, Love Story, História de Amor, que dedica a nossa amiga Lenny com dois beijitos. Pois hoje o nosso amigo Beto Mendonça não deu os seus ares. Mas se por acaso estiver na escuta, hoje não me esquece. Beto Mendonça, se estiveres na escuta, olha aqui, parti com um grande abraço. Aqui vai o JCDC com o tema Hell's Bells. Beto Mendonça, um abraço.

Era o JCDC com o tema Hell's Bells, que dizia o nosso amigo Matt Mendonça com o Gunner Russ, mesmo que ele não esteja na escuta, pois hoje faltou para dedicar. A próxima música e penúltima é o El Chato, que bonita eres. Pois estou já no fim da minha missão, faltam cerca de 14 minutos, depois entrará a nossa doutora Lia. Entretanto, aqui vai o El Chato, que bonita eres.

Era o El Chato com o tema Que Bonita Eres. E agora sim, a última música, pois a última vou já dedicar à nossa amiga Lia, pois é a Lia que vai entrar já em missão de seguida, a qual lhe desejo uma boa missão. Lia, parti com dois beijitos. Aqui vai o Júlio Iglesias, coração apaixonado. Lia, beijitos, já agora e tinha beijitos, boa tarde, bem-vinda Lia, coração apaixonado.

Vamos ouvir Julio Iglesias com o tema Coração Apaixonado, que dedica a nossa locutora Lia com dois beijinhos e desejos de boa missão, pois ela vai já entrar agora daqui a 5 minutos. E assim termino por hoje a minha missão. Voltarei amanhã também às 17 horas de Portugal. E cumprimentando já na sala, Tó Saraiva, um abraço. Nanda, beijitos. Álvaro, um abraço. Irene, beijitos. Luana, beijitos. António, um abraço. Leni, beijitos. Lucas 27, um abraço. Cacau, beijitos. Chuchu, um abraço. Tânia, beijitos. Tita, beijitos. Itinha, beijitos. Diabinho, um abraço. Comboio, um abraço. E a todos os restantes ouvintes dos players e tonight, seja Portugal, Açores, Madeira. E a todos os imigrantes espalhados pelo mundo que estiverem na escuta. A todos, resto de bom sábado e bom resto de fim de semana, não é? Fui, até amanhã a todos. Fui.

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1: Olá, olá, olá, boa tarde, 18 horas e 1 minuto, horas local e horas Açores, sábado dia 30 de maio de 2026, no lado cá ali a vos fazer companhia para mais 2 horinhas de boa música, aqui em direto desde Ponta Delgada para todos o meu muito obrigada, você que se encontra no lado lá, através de todos os dispositivos móveis, também vos desejo uma feliz tarde, boa noite de sábado, beijinhos e obrigada.

E entrando na nossa salinha chat para cumprimentar todos, começando desde cá de baixo, uma boa tarde, boa noite ali para o Cowboy, para o Diabinho, para a Itinha, para a Tânia, para a Leni, para o António, para o Chuchu das Emoções, para a Cacau, para o Primo Lucas 27, para o Álvaro e Suirene, para o Tuguinha Boy, ali para a minha maninha a Luana, para o Iron Seide, que acabou de realizar a sua excelente emissão, aqui para a Nanda, para o Tossaraiva, claro que sim, eu lia lá em cima a vos fazer companhia. Para todos o meu muito obrigada, beijinhos e bora lá!

lembrar muito bem, muito bem. Antes que o Iron Sad vai a jantar. Parabéns pela tua excelente emissão. Da minha parte, o meu muito obrigada. Desejo uma boa noite de sábado. E o próximo tema, o meu primeiro tema, vai para ti: Dancing at the End of the World. Tema que vai para ti com beijinhos. E obrigada pela tua excelente emissão. Espero que gostes. Bora lá!

Ora, muito bem, muito bem. Aqui quem canta é assim o Jorobete, A Revolta dos Patos, e foi então aqui Dancing at the End of the World, tema que foi então direitinho ali para o nosso locutor Ironside pela sua excelente emissão. Muito obrigada da minha parte, parabéns. Também quero dar uma boa tarde ali para o Rui Silva, o Rui Dias, e também ali para a nossa amiga e ouvinte Maria Brito. Maria Brito, um beijinho, também uma boa tarde e obrigada por estar aí desse lado. Por que não, já de seguida, Sonho Proibido, do El, tchau, tchau, tchau, tema que vos deixo já para todos vós, bora lá!

muito bem, muito bem. Aqui ficamos então aqui com Cha-Cha-Cha, Sonho Proibido. Uma boa noite a todos. Às 18 horas 15 minutos, lá de Calia, vos fazer companhia. E vamos ficar aqui com a Ana Clayton, Because We Jive All Night Long. Tema que vos deixo já a seguir para você que se encontra no player, em todos os dispositivos móveis, com beijinhos e também com uma boa noite. Bora lá!

Ora, muito bem, muito bem. Because we jive all night long, o tema de Manu Clayton. E por que não já de seguida aqui para a nossa salinha chat para todos vós, Alex Bikin. Magnifique tema que eu vos deixo com beijinhos e também uma boa noite. E quem está a jantar, um bom jantar. Bora lá!

Ora, muito bem, muito bem. Aqui ficamos com Alix Bic de Kim. Magnífico, foi um tema tão apropriado para todas nós mulheres. Também quero dar uma boa tarde ali para o Prince. Seja bem-vindo aqui à minha companhia. E por que não? Porque sim, olha, isto é um tema em alemão. Eu também gosto muito das músicas em alemão. E espero que gostem. Vai para todos vós com beijinhos e também com uma boa noite. Bora lá!

Ora, muito bem, se consigo ler, dentro do Trags Quenet Lieber, tema foi um tema em alemão que eu passei aqui para todos nós, porque eu gosto muito também de música alemã. E vamos para o meu primeiro pedido. Olá, olá, Maria Brito, uma boa tarde ou uma boa noite. E a mensagem da Maria Brito diz-me assim: olá, muito boa tarde, boa emissão, quando possível um tema para si e para todos os que estão na sua companhia. Agradeço a todos os locutores de hoje, já passaram, os locutores de hoje que já passaram com as suas emissões. Continuação de um ótimo sábado, excelente fim de semana, grande beijinhos. E então, Maria Brito, também te desejo um ótimo fim de semana, uma boa noite, beijinho grande. E eu queria um latinho osso, espero que goste, com beijinhos e boa.

Ora, muito bem, este tema, o tema que eu escolhi ali para a participação da nossa amiga Maria Brito, que pediu um tema para todos nós e para ela também. Maria Brito, muito obrigada pela participação, todos agradeceram aqui na salinha chat, um beijinho e também um ótimo fim de semana. Uma boneta ali para o Carlos. E agora o meu próximo tema, Don't Want to Talk About It, um tema de Rod Stewart, também é um emocional love ballad, que vai então direitinho ali para o meu amorzinho profile, que está no lado de fora. Beijinho para ele, uma boa noite lhe desejo e também um bom jantar. Bora lá!

Ora, muito bem, muito bem. I don't want to talk about it, um tema de Rod Stewart, mas em afro. Se foi então direitinho ali para o meu amorzinho profile. Com um beijinho, uma boa noite, um bom jantar para ele, um ótimo fim de semana. Uma boa noite ali também para o Luís Miguel e também para o Álvaro e Suíran. Sejam bem-vindos aqui à minha companhia Velvet Love, Stay Just One More Night, tema que vos deixo já a seguir para todos vós aqui da salinha chat. Com beijinhos, boa noite. Se estão a jantar, olha, um bom jantar, bora lá!

Ora, muito bem, stay, just one more night. E também quero dar uma bonita ali para a Bela, seja bem-vinda aqui à minha companhia. Like you never left, tema que vos deixo já a seguir.

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1: Ora, muito bem, muito bem, muito bem. I Like You Never Left. E também quero dar uma boa noite ali para a Nélia, para o João Gonçalves. Eu já não sei de onde é que eu estou. Já não sei, tenho que ir à salinha. A Nélia, uma boa noite ali para a Nélia. Boa noite ali para o João Gonçalves. Boa noite para o Prance, que não se aguenta nas canelas. E uma boa noite ali para o meu amorzinho Profar. Sejam bem-vindos aqui à minha companhia. Uma boa noite a todos, vos desejo. E ficamos aqui just one more night. E acho que eu não sei se já passei este tema, mas penso que é outro. Fica para todos vós com beijinhos, bora lá. 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

É muito bem, muito bem. Just One More Night, Truque, Stop the Vibes, tema que eu deixei passar para todos, porque não, já de seguida ficar, não ponderás, um latim techno cover de DJ Sérgio Roldán, tema que eu vos deixo já a seguir.

bem, muito bem. Tema de DJ Sérgio Rondon, não ponderás? Boa noite a todos, já somos 8 horas 56 minutos, já terminar a minha primeira hora de emissão. La melhor de todas, este vai para ti, amorzinho, para ti. Não sei se escutaste a primeira música que eu já passei, e essa vai para ti, com beijinhos. Estás a jantar? Um bom jantar, boa noite e bora lá.

agora muito bem, muito bem. A melhor de todas, tema que foi ali direitinho para o meu mozinho profile. Penso que ele não escutou a primeira, vai a segunda. Espero que tenha gostado. Beijinhos, boa noite e bom jantar. Boa noite a todos. Ora, por que não? Já vos deixo aqui com Ruby Black. Não me penso esconder. E é para todos nós que estamos aqui na salinha chata e para você que se encontra no lado de fora, através do Media Player, Facebook e todos os dispositivos móveis, para todos com uma boa noite, beijinhos e um bom jantar. E bora lá então.

Ora, muito bem, muito bem. Que foi o tema de Ruby Black. Não me pensou em esconder. Bora então para mais um pedido que vem da parte ali da nossa amiga ouvinte. E ela diz-me assim: gostaria, não gostaria, eu queria, eu quero dedicar um tema à tua escolha ao meu amigo querido Ukboy, para que ele pilote o fogão com mais ânimo. E o tema que eu escolhi é o que já está aqui na rodagem: Vira a Verão Sem Relógio. Um tema latino para o cowboy da parte da Deitinha. Eu espero que gostem. Uma boa noite para os dois. Beijinhos e obrigada. Bora lá!

Ora, muito bem, Lunaro. Verano se relou. Foi o tema que eu escolhi ali para a participação do nosso amigo e ouvinte, que pediu um tema ali para o cowboy, para que ele pilotasse o fogão com mais ânimo. Espero que ele tenha escutado, espero que tenham gostado e tinha beijinhos e obrigada. E então, por que não, diga do, dance just me e andy, o tema que eu vos deixo já seguir para todos vós. Bora lá!

Ora, muito bem, diga, diga do Dance Just Me and You, tema que eu deixei para todos. Uma boa noite ali para a Lola, seja bem-vinda aqui à minha companhia. E por que não, já a seguir, ficamos aqui com mais um cover, claro que sim, de Janet, Porque Te Vas, que deixo para todos vós, para você que se encontra no lado de lá, através de dispositivos móveis, com uma boa noite, beijinhos, um bom jantar. Para quem está a jantar, um bom jantar aqui na minha companhia, na companhia da Lia, bora lá!

Ora, muito bem, muito bem. E agora o meu tema que já está na rodagem é um tema que vai do Álvaro direitinho para a Suirene, com muitos beijinhos. E então o tema é como o primeiro jour, o tema do Álvaro para a Suirene. Bora lá!

Ora, muito bem, muito bem. Como o primeiro jogo foi então o tema escolhido aqui para participação do nosso amigo Álvaro para a sua Irene, e ele também pede um tema para todos nós, para todos que estão nessa linha, para todos os ouvintes que estão no player de dispositivos móveis e para mim também, La Vie est belle. Bora lá. Beijinhos a todos, muito obrigada. Também uma boa noite ali para a nossa locutora Star.

Ora, muito bem, muito bem. Bada bing, bada boom. Tema que eu passei aqui para todos. Boa noite ali para DJ. Deixa-me ver. Muniz, penso que é DJ Muniz. Seja bem-vindo aqui à minha companhia. E então, já seguida, vos deixo o tema de AO, Mordidas de Amor, uma versão em espanhol para todos vós, com beijinhos. Boa noite. E já são 19 horas e 32 minutos, mais ou menos. Mais 30 minutos, dou por terminada a minha missão. Bora lá.

Ora, muito bem, muito bem. E aí, Mordidas de Amor, um tema em espanhol, a versão em espanhola. Também quero dar uma boa noite ali para DJ Virtual, que já de seguida vamos fazer companhia pelas 21 horas, horas Portugal Continental. 20 horas aqui, horas Açores. Vamos fazer companhia para mais 2 horas de boa música. E então, já vos deixo com Tribal Mood, You Are My Still One, um tema de Shania Twain, tema que vos deixo para todos. Bora lá!

Ora, muito bem, ficamos aqui. You Are Still the One, de Tribal Mood, um tema de Shania Twain. Bora então, porque não, Summer Love, tema que vos deixo já a seguir.

Ora, muito bem, muito bem, muito bem. Aqui a nossa moderadora e ouvinte Irene faz os anos. Aqui a mulher aqui do Álvaro, pois o Álvaro pediu um tema para ela. Irene, para ti, muitos parabéns, felicidades. Felicidades aos dois, beijinhos. E olha, eu vou pedir-me para passar aqui um tema para a Irene. E vai aqui os parabéns para a Irene de Leandro e Leonardo. Bora lá!

Ora, muito bem, que os parabéns aqui para a nossa moderadora Irene, que foi um pedido aqui do seu esposo, o Álvaro, um tema para ela. E como já não dá tempo mais de escolher mais nenhum, escolhi aqui esse tema de Leandro e Leonardo. Parabéns. Beijinhos, Irene. Muitas felicidades. E bora lá, que vamos ficar aqui com Feel Good, tema que vai então direitinho ali para o nosso DJ virtual, que já de seguida vai-vos fazer companhia para mais 2 horas de boa música virtual. Espero que estejas na escuta. Boa emissão. Te desejo. Bora lá.

Ora, muito bem, Feel Good. Tema que foi então direitinho ali para DJ Virtual, para ele com votos de uma boa emissão. Espero que tenhas escutado Virtual, para ti uma boa emissão. E já sabes que eu a seguir vou jantar, mas fico na tua escuta. Penso que te vou roubar uns minutinhos, mas eu sei que tu não te importas.

Ora, muito bem, 19 horas e 54 minutos aqui, só me resta despedir e terminar a minha missão de hoje, de sábado, 30 de maio de 2025, já de seguida DJ Virtual convosco, no lado Calia, que ainda está na sua companhia em direto desde Ponta Delgada. Para todos que estão na minha sintonia através do player, muito obrigada, uma boa noite, vos desejo um ótimo fim de semana. Para a nossa amiga Maria Brito, também vos desejo a ela um bom fim de semana, uma boa noite, beijinhos Maria e obrigada pela participação.

E entrando aqui na nossa salinha chat também, para cumprimentar todos e despedir de todos, ora muito bem a todos que já entraram e saíram, uma boa noite para todos esses, com beijinhos e obrigada. Uma boa noite aqui para o Cowboy, para o Carlos, para o Rui Dias, boa noite aqui para a Tânia, boa noite aqui para a Leni, boa noite aqui para o Chuchu das Emoções, boa noite aqui para a Bela, boa noite aqui para o Lucas 27, boa noite aqui para a Lula, boa noite aqui para o Álvaro e para a Suirene, com muitos parabéns e beijinhos para ela. Também boa noite aqui para o Tuguinha Boy, boa noite aqui para o locutor Ironside, virtual já convosco a vos fazer companhia. Aqui para a nossa locutora Nanda e para a locutora Star também, uma boa noite para as duas. Aqui o Tossareva também, uma boa noite para ele, para o meu amorzinho Profile, boa noite para ele, bom jantar. E também para mim, para a Lia, que ainda se encontra aqui na sua companhia, que já de seguida também vou jantar, claro que sim. Para todos, beijinhos, uma muito obrigada, obrigada pela companhia e sejam felizes, façam alguém feliz e tenham todos uma ótima noite e um bom fim de semana, um feliz domingo. É isso assim mesmo. Beijinhos a todos, tchau, tchau, fui.

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Olá, olá, olá, olá, queridos os portugueses espalhados pelo mundo fora, muito bom dia, boa tarde, boa noite, conforme hora e local que vos se encontrarem, preparados então para mais um programa Frequência Máxima, que virá muito boa música online por aí. Vamos então anunciar como vocês podem participar aqui no meu privado, no Salinha ao Céu, Rádio Portugal Online, deixar a vossa sugestão musical indicatória, vai ser de horas da mesma forma. A vossa mensagem de voz, entrar comigo em direto se quiserem, basta escrever no mensagem, gostava de participar da transmissão virtual, automaticamente chamarei vocês para trás e meterei vocês em direto comigo. Vamos então ao primeiro tema, como mandar praxe vai sempre para a locutora que acabou de servir, se vai então para a minha doce colega, a doutora Lia. Com um beijinho no seu coração, parabéns pela sua espetacular emissão. E um beijinho direitinho aos Açores. Vem então por aí, Buddy Woolley, Dance Party Tonight. Toma lá, segura quem teu com beijinhos para ti. E parabéns pela tua emissão.

E deixamos então para trás o tema que foi direitinho para a minha querida colega doutora Lia, com um beijinho no seu coração, parabéns pela sua espetacular emissão, boa janta, direitinho então aos Açores. Deixamos então Buddy Holly, Dancing Party Night, Party Tonight, Wild Rockabilly Dance Song, Buddy Holly. Foi direitinho para ti, com beijinhos. Vamos então para o próximo tema, e o próximo tema é este, vai já direitinho para todos vós e por casa, que escutam pelos players, iPhones, tablets, telemóveis, Facebook, tonyandros.com, sutilmóveis.com online, colegas dos outros pano, salinhas de parceria, portugueses de Portugal, norte, leste, oeste, administração também são gente, nosso irmão Brasil, portugueses brasileiros, comunidades portugueses pelo mundo, portugueses imigrantes de Portugal, Antártida, também que a salinha oficial, um abraço para o Sarai, um beijinho a Star, um beijinho a Nanda, um beijinho a Lia, um abraço para o Fine, um abraço para o Inside, um abraço para o Tinho Beijo, chefe das armas, compra também nas janelas, um abraço ao Álvaro, um abraço ao Lucas 27, um beijinho a Bela, um abraço aos Chuchu das Emoções, um beijinho a Leni, um abraço para o Anjo da Guarda, um beijinho a Tânia, um abraço ao Carlos, um abraço ao Divinho e um abraço ao Cowboy. Todos cumprimentados, beijos às meninas, abraço aos meninos, tomem lá, bem então por aí. Rodeo Wave Music, Boots in Sunshine. Tomem lá, segura que é vossa.

0: E deixamos então o tema que poderia ter para todos vocês, por causa do que eu mencionei há pouquinho, com beijos às meninas, abraço aos meninos, uma boa noite para vocês. E uma boa audiência. Vamos então para o próximo tema. Deixamos então Rotary Wave Music Boots in the Sunshine. Vamos então para o próximo tema. E o próximo tema vai para alguém que está de aniversário hoje. E é quem? É a nossa. Agora esqueci o nome dela. E lascou. Fica com o nome debaixo da língua. Nossa Irene, assim é que é. Nossa estimada amiga ouvinte Irene, vai para ti com parabéns, muitas felicidades, que cada ano seja mais uma página virada na tua vida, com tudo bom, junto aos teus mais queridos. Não digo mais nada, que a mensagem já diz tudo. Toma lá, seguro que é para ti com o tema depois de aniversário de parabéns, Zé Amaro. Toma lá, seguro que é teu com um beijinho.
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2: Hoje, quando acordei, senti que havia algo diferente. Não é apenas um dia comum, é um dia especial. E foi logo que notei. Aquela sensação não era uma sensação qualquer. Era a sensação de que um dia especial só pode ser fruto de uma pessoa especial. Essa pessoa especial é você. E logo percebi. Hoje é o seu aniversário. Parabéns. Feliz aniversário. Espero que você possa me dar apenas alguns minutinhos desse dia especial para que eu te diga algumas coisas. Lembre-se que hoje é o dia que marca sua chegada nessa vida e que por isso é o dia em que todos nós ganhamos um grande presente. O presente é ter você ao nosso lado. É ter você do lado de todas as pessoas que te amam tanto. Por isso, sorria. Lembre-se, você é importante para muitos de nós. Você é importante demais. Hoje é o seu aniversário, um marco de mais um ano de conquistas, aprendizados e crescimento. Você é um verdadeiro exemplo de força, determinação e coragem. Em cada desafio que enfrentou, mostrou que é capaz de superar qualquer obstáculo com a cabeça erguida. Que este aniversário seja um novo começo, cheio de oportunidades e possibilidades infinitas. Que você continue trilhando seu caminho com a mesma paixão e determinação que sempre teve. Lembre-se de que cada novo ano é uma tela em branco, pronta para ser preenchida com suas incríveis realizações. Que a confiança e a alegria sejam suas companheiras constantes e que você sempre encontre motivos para sorrir. Que cada novo dia traga consigo novas oportunidades para você brilhar ainda mais. Feliz aniversário! Acredite em si mesmo, como todos nós acreditamos em você. Que este ano seja repleto de sucesso, felicidade

deixamos então mensagem de aniversário e música de parabéns para a nossa estimada amiga ouvinte e aniversariante Irene, com um beijinho de sininho para ela, uma santa noite. Que cada ano seja mais uma página virada na tua vida, com tudo bom, junto dos seus mais queridos e familiares. Vamos então para o próximo tema, e o próximo tema é este. Vai já dedinho para o meu colega doutor, dono administrador aqui do Abroad de Portugal Online, Tom Straiva, com um forte abraço para ele, um bom estado, restante família. Toma, seguro que é teu, bem por aí, um baita velho rock para ti. Toma lá, seguro que é teu, com um forte abraço, bem por aí, Rockabilly Gasoline, Dusty Strings, Rockabilly, Oakwall Fusion. Toma lá, seguro que é teu.

0: E deixamos então para trás mais um belíssimo tema. Foi definido para o meu colega, doutor Adolfo Nunes, doutor aqui do Aparato Portugal Online, Toast Drive, para a restante família, com um forte abraço, muito gostado. Vamos então para o próximo, deixamos então Rockabilly Gasoline. Vamos então para o tema seguinte, que vem já já por aí, vai direitinho já já para quem? Vai direitinho para a Leni. Leni, vê lá se acordas e entra para a salinha, vamos lá. Toma lá que é para ti com beijinhos, então para ti escolhi um tema, conseguida há segundinhos atrás. Quando a Lena dança, quando a Lena entra, até o padre dança. Segura que é teu com beijinhos, toma lá. E uma boa noite para ti.
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E deixamos então para trás, quando a Helena entra, até o padre dança. Foi o tema que foi para ti, Helena, com um beijinhozinho no teu coração e uma santa noite para ti. Vamos então para o próximo tema. E o próximo tema, esta é já a primeira dedicatória que chega a mim da parte do nosso estimado amigo ouvinte, Álvaro. Ele chegou comigo, podes passar em um tema para a Irene, que ela tem bolo e champanhe para a sala. Então está no ar já o tema da tua parte, que vem por aí. O tema tem por nome Apaixonei-me pelo teu segredo. Segura que é teu, Irene, da parte do esposo Álvaro e da parte de nós todos, com beijinhos para ti. Toma lá.

E deixamos então para trás mais um belíssimo tema, Apaixonei-me pelo teu sorriso. Diz o nosso Álvaro para a sua esposa Irene, com beijinhos para ela, e diz, ela está aqui preparada com um bolo de champanhe para a sala, então cadê o bolo de champanhe, Álvaro? Então vamos ao próximo tema, deixamos este Apaixonei-me pelo teu segredo. Vamos já para o próximo, e o próximo vai já direitinho até a nossa estimada amiga ouvinte, Lu Saraiva, esposa do Dr. Saraiva, vai para ela com um beijinhozinho no seu coração, moça da noite. Então toma lá um arzinho de rock também para ti, e vem então por aí, Baby Lou, Good Morning, Dancing, Rockabilly, toma lá, segura que é teu com um beijinho.

E deixamos no ar, senhor Rockabilly, Baby Lou, Hey, Good Morning. Foi direitinho para a Lu, com um beijinho sim para ela, uma santa noite, direitinho até a Suíça. Esposa do Tostra Eva. Vamos então para o próximo tema. E o próximo tema. E o próximo tema que vem por aí. Mas já direitinho para a minha doce colega, a doutora Nanda, minha madrinha de emissão. E então vamos lá ao tema que vem para ti. Ele diz: pôs pimenta no amor. E lá chegou, Nanda. Logo pimenta, Jesus credo. Então toma lá, segura que é teu com um beijo.

deixamos então para trás mais um belíssimo tema. Foi então para a minha madrinha Nanda, com um beijinho de sininho para ela, e ela diz que botou pimenta no amor dela. E lascou, logo pimenta, Nanda. E lasca. Vamos então para o próximo tema, e o próximo tema vai já direitinho para a minha doce colega locutora Star. Para ela, com beijinhos para a sua estrelinha Nazaré, para a sua filhota Ana Luísa, para o seu filhote João, com um abraço a ele, beijinhos a vocês. Vem então por aí, Boots and Bass All Night. Toma lá, segura que é teu, com beijinhos.

E deixamos então para trás Boots and Bass All Night, que foi dito então para a minha doce colega doutora Stanes, tanto família, com um beijinho para ela, tinha até Jersey, Reino Unido, com beijinhos. Vamos então para o próximo tema, próxima dedicatória, chega a mim da parte do nosso estimado amigo ouvinte, deixa lá ver, Prince, e ele chegou a mim, olá virtual, boa noite, uma ótima missão, podes passar este tema que vai para ti, com um mega abraço e com, assim como para todos na tua escuta, com desejo de uma ótima noite para todos. E beijos às meninas, abraços aos meninos. Então tomem lá o tema Everybody Free to Feel Good. Tomem lá, seguro que é vosso da parte do Prince. Já abra a transmissão logo, logo seguida para ti. Toma lá.

E deixamos então mais uma dicatória para trás, bem da parte do Prince. Ele indicou para quem, deixa cá ver. Ele chegou a mim, olá virtual, boa noite, ótima emissão, podes passar este tema que vai para ti, com um mega abraço, assim como para todos na tua escuta, com um desejo de uma ótima noite para todos, beijos às meninas, abraços aos meninos. Vamos então para o próximo tema de retribuição para ti, muito obrigado pela tua participação, deixamos então Everybody Free, I Feel Good. Vamos já para o tema Cadoc Night Rain, belas noitadas na Cadoc. Toma lá, segura, é teu, o tema de anos 90, segura, toma, retribuição para ti, toma lá, espero que gostes.

E deixamos então a retribuição para o Príncipe, que foi pelo tema de ainda há pouco, que ele mudou para nós todos, e para eu, com um forte abraço. Quando tinha para ti com muitas meninas, abraços meninos, vamos então para o próximo tema, e o próximo tema que vem para aí é já mais uma dedicatória. Chegamos ainda à parte dos chuchudos e emoções, e ele dedica para a Leni, com beijocas na pontinha do nariz. Segura, Leni, é para ti. Sem ti, sem minho, toma lá, segura que é teu.

E deixamos então o tema que veio da parte do nosso estimado amigo ouvinte Chuchu dos Emoções, que dedicou para a Leni com Joquinhas na pontinha do nariz. E vamos então para o próximo tema. E o próximo tema será a retribuição para ele, aqui da parte da Leni, com beijoquinhas na testa. Então toma lá, segura que é teu, Chuchu dos Emoções. Vem então por aí, o amor deixa sinais. Toma lá, segura que é teu, da parte da Leni, com beijinhos.

deixamos então para trás O Amor Deixa Sinais. Foi a retribuição que veio da parte da Leni, que dedicou para os Chudos Emoções, com beijinhos na testa, claro. E vamos então para o próximo tema. E o próximo tema é este. Vai já com beijocas minhas, direitinhas até à Tânia. Daquela anda. Está aqui. Vai direitinho para ti, Tânia, com um beijinho de sininho no teu coração. Toma lá, segura que é teu, uma santa noite. Vem então por aí. Beijo quente para ti com beijinhos. Toma lá.

aí, Vasqueira, tanta trabalheira teve o rapaz com um calor de todo tamanho. Vamos pôr um beijinho na pontinha do nariz. Vasco, tudo. Deixamos então um beijo.

E deixamos então uma bela desgarrada Top Mania de Portugal, que foi direitinho para o meu colega Luterano Saida, com um forte abraço para ele, um pouco de gostarmos da noite, direitinho até ao Algarve. Vamos então para o próximo tema, vamos by Oceano 80s Disco Dance, que vai direitinho para quem é este próximo tema. Pode ir para o António, daquela lado, se cabeça ainda está. Não, ele fugiu. Ah, pois é, não vai para o António nada, vai para o Anjo da Guarda. Anjo da Guarda, vai para ti, toma lá, segura que é teu, com um forte abraço, santa noite, toma lá.

0: E deixamos então, vamos, vai de Ocean 80s Dance. Frederico, então, para o Anjo da Guarda, com um forte abraço para ele, um bom gostado. Vamos então para o próximo tema. Este próximo tema vai com muito orgulho, muita honra para todos vocês, imigrantes espalhados pelo mundo fora. Com beijos às meninas, abraços aos meninos, vocês que só pisam o nosso chão de ano a ano. Uma vez agora pelo verão, outra vez pelo Natal. Seguro que é vosso, só pisa o nosso chão para honrar a nossa bandeira. Duas vezes por ano, nas férias. Então tomem lá, seguro que é vosso, imigrante nunca esquece. Tomem lá, seguro que é vosso, beijos às meninas, abraços aos meninos, tomem lá.
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E deixamos então para trás um imigrante, nunca esquece. Foi detenido para todos vós, portugueses imigrantes pelo mundo. Com beijos às meninas, abraços aos meninos. Vocês estão pisando o nosso chão de ano, uma vez pelas férias de verão, outra vez pelas férias de Natal, duas vezes por ano, para pisar no nosso chão e honrar a nossa bandeira. Vem então por aí o próximo tema, e o próximo tema este pode ir dirinho para quem? Vai dirinho para a Aurora. Aurora, vai para ti com um beijinho de senhor do coração, uma santa noite e muito bem-vinda. Toma lá, segura que é teu, vem então por aí. A lua vem de táxi, quando o Pimba encontrou o futuro. Toma lá, segura que é teu com beijinhos.

E deixamos então para trás a lua veio de táxi quando o Pimba encontrou o futuro. E foi direitinho para a Aurora com um beijinhozinho para ela. Muito bem-vinda, uma santa noite para ti. Vamos então para o próximo tema. E o próximo tema vai já direitinho para o Álvaro, com um forte abraço para ele, um bom gostado. Uma santa noite e um bom aniversário da tua esposa Irene. Vamos então para o próximo tema. Vai para ti com um forte abraço. Popcorn, Crazy Dance, Ring Ring Ding, Deng Bong. Toma lá, segura que é teu.

0: E deixamos então mais um belíssimo tema, Popcorn, Crazy Dance, Ring Ding, Dang Dang Bong, que foi direitinho para o Álvaro, com um forte abraço para ele, e um feliz aniversário para todos os irmãos. Vamos então para o próximo tema, e o próximo tema que vem já por aí, quase no final de mais um Frequência Máxima, apenas mais 3, 4 temas, que vem já por aí o próximo, e o próximo vai direitinho para todos vocês e por casa, que me acompanham nesta minha missão. Muito obrigado a vocês pelo vosso carinho, simpatia, amizade, audiência, companhia e participações e audiência. Muito obrigado a todos. Bem então para aí para todos vós, portugueses do Portugal, portugueses imigrantes pelo mundo também. Bem então para aí Portugal, vermelho e verde. Tomem lá, segurem a voz.
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E deixamos então para trás Portugal vermelho e verde. Frederico, para todos vós que me acompanham nesta minha emissão, com muito obrigado a vocês pelo vosso carinho, simpatia, amizade, audiência, companhia e participações. Bem, então, para aí o próximo tema: quadras populares de Portugal em música. Tomem lá, segura que é vossa.

E deixamos então para trás mais um belíssimo tema. Quadros populares de Portugal em música. Vamos então para o próximo tema. Portugal no peito, foco de dança português. Tomem lá, segurem a voz.

E deixamos então para trás Portugal no peito, flock dance português. Vamos então para o próximo tema. E o próximo tema, tomem lá, meninas, para vocês, meninas imigrantes também pelo mundo fora, com beijinhos da minha parte. E já volto com o tema de saída. Tomem lá, nossa Tuga imigrante, segura que é vosso, com beijinhos.

E deixamos então o tema para as meninas de Portugal, Norte, Sul, Leste, Oeste e de Açores, também são gente, aqui na salinha oficial do Rádio Portugal Online, Face e Ardores. Também meninas espalhadas pelo mundo, meninas imigrantes. Para todos vós, com um beijinho, hoje estivemos então com a nossa Tuga imigrante. Vamos então para o próximo tema. O próximo tema será o tema de saída. Eu aproveito para dedicar para todos vós, com muito carinho, muita amizade. Já sabem, façam o grande favor de serem muito felizes, ou pelo menos tentarem fazer o grande mais feliz das vossas vidas, com muita saúde, amor e paz, que o resto vos traz. Estou indo embora, mas vou feliz. Prometo voltar amanhã das 13 às 15, caso espero, para mais uma frequência máxima Top Hits. Bem, então, para aí o tema que eu dedico para todos vós, com muito obrigado mais uma vez pelo vosso carinho, simpatia, amizade, audiência, companhia e participações. Muito obrigado a todos. Santa noite para vocês. Mexe esse copo, tomem lá, segura que é vosso. E agora, tchau, tchau. Fui!

Muito obrigada! Obrigada, meus amores. Toda reverência. Deus abençoe.

Tamo junto, galera. Compartilha nós, curte aqui, ó. Dá um joinha. Quem der joinha pra baixo não vai pro céu, não, viu? Beijo pra vocês.